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1: Vamos encerrando mais um Painel Flashback. Amanhã eu volto do mesmo horário com muito mais saudade, com muito mais recordação. Abraço a todos. Obrigado pela audiência, pelo carinho. Tchau, tchau.
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praça. Meu Deus! Vamos melhorar isso daí, né? Tem gente hoje em dia muito sem paciência, sem amor, né? Oh, meu Deus do céu, falta de amor e de empatia, por isso que o mundo tá degringolando do jeito que está. Vamos melhorar isso? Vamos, né? Vamos melhorar ouvindo música? Manda um batidão dançar pra você. Interligados? Tá no

Funeral Later. Daqui a pouquinho eu tô de volta com a Sapequinha da Lesha. Vai ter também Cleiton e Romário, Unilateral e muito mais. Foi só a cereja do bolo que eu ainda não ousei comer. Fica aí,

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0: tanto do Bolsa Família. Você tá sabendo? Não, Jugodói te explica, tá? Pois é. Tem notícia por aí. O governo do presidente Lula anunciou na última quinta o aumento do valor mínimo pago pelo Bolsa Família de 600 para R$ 691. Com a atualização, o benefício médio pago pelo programa deverá subir de 675 para 777, segundo o Ministério do Planejamento. A diferença entre o piso e a média ocorre porque o programa prevê adicionais conforme o número e o perfil dos integrantes da família, como crianças, adolescentes e gestantes. A medida foi anunciada 17 dias das eleições. O governo nega a motivação eleitoral e afirma que o reajuste de 15% recompõe parte da perda do poder de compra causada pela inflação, que acumulou 17% desde o último aumento em 2023. Se quisesse realmente movimentar a questão da política, aumentado mais um pouco, né? Porque esse valor aí, né, não é tanto. Bom, quanto vou receber com o aumento? A resposta exata vai depender da composição familiar. Com a mudança, o Bolsa Família passa a prever o pagamento mínimo de R$ 691 por família. Além desse piso, há benefícios complementares que também foram reajustados. R$ 173 por criança de até 6 anos, R$ 58 por gestante, R$ 58 por criança ou adolescente de 7 a 17 anos e R$ 58 por bebê de até 6 meses. Na prática, o valor recebido por cada família varia conforme sua composição e quantidade de integrantes que têm direito aos adicionais. Então, se você está afim de saber, né, o primeiro repasse com os novos valores está previsto para o dia 19 de outubro, que é quando o valor começa a ser pago, tá? Mas se você está afim de se informar, acesse aí o site do g1.globo.com/economia para saber se você vai ter direito ao aumento do cascalho. Ei, o Bolsa Família que salva a vida do brasileiro que tanto necessita, né? E você, pra dar aquela turbinada, tá precisando, né? É de música, né? Tá precisando de música, ciumenta, leilão.
1: Esse é o pagonejo bom chegando.

0: mais um bloco aqui do Interligados com Sonzeira, Cleiton e Romário. Opa, cadê? Eu tô aqui, gente, trabalhando, né? Tô aqui no estúdio, ralando, fazendo meus corres. E você, tá fazendo o quê? Se escondendo do serviço. Para com isso, é de onde você tira o seu sustento. Valoriza o seu trampo.
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2: 9:40.

Bora de notícia. Lady Gaga e Michael Polanski tiveram filha por barriga de aluguel, segundo o site. Olha as informações chegando aí, ó. Lady Gaga, de 40 anos, e Michael Polanski, de 42, são pais de uma menina. A filha do casal, Rose Bean Polanski, saiu o nome dela. Nasceu por meio de gestação por barriga de aluguel no dia 9 de junho em Los Angeles, nos Estados Unidos. A informação foi divulgada pelo TMZ na última quinta. Eu achava que era um menino, né? Mas agora, dando aí as informações. Bom, o casal ainda não explicou publicamente a decisão de recorrer ao método. Ao longo dos últimos anos, no entanto, Gaga falou abertamente sobre sua convivência com a fibromialgia, condição que provoca dores crônicas e episódios de forte cansaço. A cantora abordou o diagnóstico no documentário Gaga 5'2" e voltou a comentar o assunto em entrevistas posteriores. Engraçado, né, que ia rolar na internet, dela meio barrigudinha, a galera falando, gente, será que Gaga tá grávida? Não, gente, ela não estava grávida, foi barriga de louco. Gente... Lady Gaga sempre surpreendendo aí os fãs e também seus seguidores, né? Eu aposto que dessa notícia você não fazia nem ideia, mas só jogou dói pra te contar, Maria Fifi do rádio, né? Depois desse momento de fofoquinha da estonteante monstra Lady Gaga, a gente segue, pichote, ficando louco, meu amor. Já tá louco faz tempo, meu filho.

0: dito e feito.
1: Lacrando assim mais um bloquinho, devagar, devagarinho, a gente vai aí conduzindo a nossa segunda-feira sem desânimo, né? Camisa 10, dito e feito. Depois do intervalo tem Adriane Garcia, Amor Perfeito, Momento Flash.
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0: 9h56.
1: Por aqui nas nossas notícias, o Lima muda o visual e fãs demoram a reconhecer o cantor. Precisei olhar várias vezes pra ver se realmente era o Gustavo Lima, gente. Esse homem, né? Com todo respeito, mas cá entre nós fica bonito de qualquer jeito, né? Com barba, com bigode, sem barba. Vou te dizer um negócio, viu? Demorou para que os fãs de Gustavo Lima reconhecessem o cantor após uma mudança de visual. Na madrugada da última sexta, o sertanejo compartilhou uma selfie em frente ao espelho e sem anunciar a transformação. Deixou os internautas confusos. Que é esse aí, gente? Mas que é esse? Bom, a foto postada em seu perfil do Instagram, o dono do hit Balada aparece usando um visual sóbrio, com um longo cinza escuro sobre uma blusa preta, combinação que reforça um estilo mais elegante e discreto. No entanto, o bigodinho, por sua vez, acabou se tornando o grande protagonista da foto, dando ao artista uma aparência que muitos seguidores demoraram para reconhecê-lo. O resultado repercutiu entre os que lotaram os comentários com reações surpresas. Duvidamos que era você nos primeiros minutos, escreveu um admirador. Eu precisei olhar algumas vezes para ter certeza, comentou outro. Quase não conheci o embaixador, disse mais um. Já outros resumiram a transformação em poucas palavras. Nem parece ele. Mas tá diferente, mas continua gato. Cá entre nós, e você tá querendo mudar o visual? Tá querendo virar também um senhor bigodinho? Se você tiver a cara bonita como de Gustavo Lima, invista, querido. Se não tiver o bigode, não vai lhe cair bem. Pense bem antes de mudar o visual. Fechado, e não se arrependa depois. Atitude 67, Vidinha.
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0: sonzeira de primeira na sua muleira em plena segunda-feira. Jason Mraz, I Feel Like I'm Dancing. Ai, eu amo demais o som do Jason Mraz, cara, tudo que ele lança de ouvir. Inclusive, no próximo bloco, você vai ouvir Pitty, Lady Gaga, Gica e Marília Mendonça. Se você continuar comigo até o final desse programa, né? Claro que você vai ficar, tu não é louco?
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Para você que está no trabalho nessa noite, boa noite para você, obrigado pela sua companhia. Motoristas de aplicativo, taxistas, você que está aí de plantão, com Sonda Nova, obrigado pela sua companhia. É o nosso Nova Moments, até as 2 horas da manhã.

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1: 10h50.
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1: 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Boa noite pra você.

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1: 11.8.
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15: Onde existe um rado, não existe solidão. Uma ótima noite para você, obrigado pela sua companhia e vamos juntos com o nosso Nova Moments.
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Os sucessos do passado, os sucessos do presente, tudo misturado para você até as 2 horas da manhã aqui na programação da Nova. É o nosso Nova Moments.

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2: 11:40.
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0: 11:44.
1: Isso é Vitor Fernandes.
2: É pra ficar apaixonado.

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1: 11h55.
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1: Boa noite pra você.

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0: 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Uma ótima madrugada para você. 6:06.
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0: É a Rede Nova, fazendo companhia todas as noites de domingo à quinta-feira, a partir das 10 horas da noite. Por aqui tem Nova Moments, os sucessos do passado, do presente, tudo junto para você numa programação super especial no seu rádio. Nova Moments, boa noite para você.

0: Nova Moments, aqui na Rede Comunicação. Onde quer que você esteja, seja bem-vindo.
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0: 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Meia-noite, 19.
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É você ligado com a Rede Nova de Comunicação, nosso Nova Moments, te fazendo companhia das 10 às 2 da manhã, aqui na 100,5 de domingo a quinta. Boa noite para você.

104.5, 9 FM, que toca o que você gosta e aqui continua. É o nosso Nova Moments. 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Meia-noite e 42.

0: Obrigado, Gibi.
1: Muito obrigado, muito obrigado, muito obrigado.
2: Meia-noite e 49.
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2: Boa noite pra você, obrigado pela sua companhia.

O passado e o presente numa mistura muito legal pro seu final de noite aqui na Rede Nova Educação. Meia-noite e 56.

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1: 1 e 5.
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1: Boa noite para Mafra, Rio Negro, cidades vizinhas, onde quer que você esteja, seja muito bem. Nova. É o nosso Nova Moments, até as 2 horas da manhã.

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1: Seja bem-vindo, seja bem-vindo à Rede Nova. E por aqui segue o nosso Nova Música.

0: 1:20. 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
2: Noite pra você.

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4: 1:36. 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
1: E 51.
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0: 1:59.

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3: Duas e sete.

0: 12h15.
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16: 5:33.

0: 5:40.
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0: 5:43.
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0: 5:58.
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3: Olá, queridos ouvintes, aqui é o Padre Reginaldo Manzotti. 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Bom dia, queridos irmãos e irmãs. Hoje, quarta-feira, de Nossa Senhora das Dores. Ao pé da cruz estava Maria. Ela não abandonou Jesus. Da mesma forma, Nossa Senhora, hoje invocada sob o título de Nossa Dores, nunca se aparta do nosso Calvário. No de mãe, em nome do Pai, do Filho e do Santo. Amém. Senhor Jesus, por tuas chagas fomos curados, por tua cruz fomos libertados. Jesus, no início desse dia, eu venho pedir a vós, Senhor, que em vosso próprio corpo os nossos pecados ao madeiro, a fim de morrêssemos para os pecados

0: vivêssemos para a justiça. Por tuas chagas fomos curados, Jesus. Pela cruz bendita, nós vos pedimos, dai-nos a graça de viver os frutos da tua redenção. Jesus, dai-nos a graça de viver hoje os frutos da tua redenção. Salve, ó cruz, doce esperança, concede aos réus remissão. Dai-nos o fruto da graça que floresceu na paixão. Louvor a vós, divindade, fonte de todo perdão, aos que nas foram salvos da celeste mansão. Ó Santa Cruz bendita, no início deste dia, ajudai-me a levar firme a mim. Ó Santa Cruz, instrumento de morte e de castigo, mas que pelo sangue redentor tornou sinal de nossa salvação. Jesus, contigo quero viver, contigo quero morrer, para contigo retar. Jesus, dai-nos a graça de ver hoje os frutos da tua redenção. Pai nosso, que estás, santificado seja o nome. Venha nosso, vosso, seja feita a vossa vontade, assim na terra como no céu. O pão nosso de cada dia nos dai hoje. Perdoai-nos nas nossas ofensas, assim como nós perdoamos a quem ofendido. E não nos deixei ir em tentação, mas livrai-nos do mal. Amém. Nossa Senhora das Dores, ajude-me a viver e forças para saber sofrer. Nossa Senhora das Dores, ajudai-me nas tribulações, que eu possa carregar minha cruz, como Cristo, o teu Filho amado, fez. Amém. Bom dia a todos.
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8: Seis e 14.
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1: Bom dia, ouvintes. Hoje, terça-feira, setembro de 2026, com o Evangelho para nossa reflexão, Lucas 8, 19 e 21. Tema: Minha mãe e meus irmãos. O Senhor esteja convosco, Ele está no meio de nós. Proclamação do Evangelho de Jesus Cristo segundo Mateus. Glória a vós, Senhor. Segundo Lucas, capítulo 8, versos 19 a 21. Naquele tempo, a mãe e os irmãos de Jesus aproximaram-se, mas não podiam chegar perto dele por causa da multidão. Anunciaram a Jesus: Mãe, teus irmãos estão aí e querem te ver. Jesus respondeu: Minha mãe e meus irmãos são aqueles que ouvem a palavra de Deus e a põem em prática. Palavra da salvação. Glória a vós, Senhor. As palavras do Evangelho, mente a nossa fé. Amém. Então, refletindo um pouco, vemos Jesus ensinar uma nova relação familiar, se esmerecer a relação familiar, laços de sangue, né? Pai, mãe e tal, né, irmãos? Ele instaura novas relações entre as suas que começam a existir quando os homens e mulheres em prática a palavra do Evangelho. Continuando a missão de Jesus, todos emanados na missão de Jesus, por isso chama de irmãos, irmã e tal, né? Esses são família de Jesus. Os que abraçam sua missão se tornam irmãos, porque criam uma relação de afinidade que os familiariza, os torna familiar. Né? Isso podemos comparar aquela palavra: se vós amardes uns aos outros, sereis meus discípulos. É? Discípulo pode-se dizer irmão, sereis meus irmãos. Tudo isso vai se tornando concreto, né, de modo concreto, se tornando vida, porque o povo começa a agir em seu nome, continuando a sua missão, que é o de Deus, a ser instaurado mais definitivamente, mais concretamente, né, vencendo tantas injustiças. E tirando uma conclusão, de pequeno gênio, né, procuremos sempre dar uma ideia do Evangelho, este e outros, né, por ela nos transformar por dentro e transformar nossas atitudes exteriores, vivendo a prática do bem, do amor, da justiça, caridade, solidariedade. Não temos nenhuma oportunidade de ter alguma caridade. O reino de Deus vai se tornando próximo. Jesus disse: o reino de Deus está próximo a vós. E lembremos hoje que precisamos seguir os ensinamentos de Jesus, também este, né? Para irmos tornando mais sua família. E isso que importa, né? Viver de maneira que vamos nos familiarizando com Jesus e aqueles que já são familiarizados com Ele. E assim nós tornamos a grande de Deus, pensando no melhor mundo, uma melhor vivência, mais paz, mais vivência fraterna entre famílias, comunidades e o povo, né? Então, que Deus nos abençoe, que assim seja hoje e sempre. Amém.
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8: Trinta e um.

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18: Olá, bom. Terça-feira, 22 de setembro de 2020, está no ar um programa Notícias da Manhã, oferecendo os veículos e também das lojas. É hora de se atualizar com a rede de comunicação. E para começar o programa, vamos ao seguinte assunto. O INEP libera a cartilha com orientação para a prova de redação do Enem.
19: A cartilha do Participe com orientações para a prova de redação do Enem já pode ser acessada no portal INEP. E neste ano, a publicação ganhou versões adaptadas de pessoas com dislexia, transtorno do espectro autista, além de participantes surdos ou com deficiência auditiva. O conteúdo apresenta a matriz de referenciação e detalha as 5 competências avaliadas pelos corretores. A cartilha também traz exemplos de textos que alcançaram notas altas em edições antes do Enem. Os modelos vêm acompanhados de comentários pedagógicos que uma prática como funciona, como e quais critérios são dados na avaliação. No dia da prova, o candidato deverá elaborar um dissertativo argumentativo de 30 linhas, baseado no tema proposto, textos de apoio e nos conhecimentos adquiridos ao longo da formação escolar. A EP alerta que situações como Fugema, escrever um texto com até 100 linhas, desrespeitar a instrução exigida ou inserir conteúdo em relação com a proposta, podem resultar em nota zero. Entre os critérios observados estão o domínio da norma padrão portuguesa, a capacidade de desenvolver o tema com argumentos conscientes, a organização das ideias, o uso adequado dos recursos linguísticos e a apresentação de uma proposta de intervenção que respeite os direitos humanos. As provas do Enem 2020 serão aplicadas nos dias 8 e 15 de novembro. A redação será realizada no primeiro dia, junto com as provas de linguagens e ciências humanas. A

0: cartilha completa pode ser achada no portal do INEP.
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2: Quase 50% dos médicos, diz, do país apresentam sinais de esgotamento. Ouça a matéria, Ana Alves.
0: Quase metade dos médicos que trabalham em unidades de terapia intensiva no Brasil apresenta sinais elevados de esgotamento e emocional. É o que revela o levantamento da Associação de Medicina Intensiva Brasileira em parceria com o Conselho Federal de Medicina. Segundo o estudo, 38,5% dos entrevistados relataram a nível de desgaste emocional, enquanto 31,2% apontaram esgotamento moderado. Na prática, isso significa que quase 8 em cada médicos que atuam em UTI precisam de atenção e cuidados voltados à saúde mental. A pesquisa mostra que 46,4% dos profissionais deixam satisfação com o trabalho que realizam. Quando são incluídos aqui com satisfação apenas por... O percentual sobra 84,5%, indicando que a maioria está plenamente satisfeita com a rotina de terapia intensiva. A pesquisa ouviu mais de 2.300 profissionais em 26 estados e no Distrito Federal. O levantamento aponta ainda que a qualificação profissional faz diferença. Médicos especialistas em terapia intensiva registraram menores índices de esgotamento e maior pressão pessoal. Já entre os geriatras que atuam nas UTIs, os pontuais de desgaste emocional, afastamento afetivo e insatisfação profissional foram mais elevados. Durante a apresentação dos dados, representantes do Conselho Federal de Medicina destacaram que a pressão tende a ser ainda maior para os profissionais da rede pública, que muitas vezes enfrentam condições de trabalho mais difíceis, menor remuneração e múltiplos vínculos empregatícios. A avaliação dos especialistas é que a saúde mental dos médicos deve ser dada como prioridade e incluída nas políticas públicas de saúde. Segundo a entidade, o tema exige a mobilização de gestores, instituições e autoridades para garantir melhores condições de trabalho e atendimento à população.
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2: E um pesquisador brasileiro encontrou 8 planetas que podem abrigar vida. Vamos aos detalhes.
4: O pesquisador brasileiro encontrou 8 planetas do sistema solar que podem abrigar vida. O levantamento foi feito pelo cientista Fábio Calabro, sob orientação do professor Marcelo Fernandes, do Observatório Nacional. Fábio analisou os dados de 6 mil exoplanetas, aqueles que estão fora do sistema solar, registrados na NASA, a Agência Espacial dos Estados Unidos. Ele identificou os mais parecidos com a Terra, a partir de características como raio, cidade, formação da atmosfera e temperatura, e que também deve estar a uma distância adequada da em que orbitam.
5: Com esses planetas divididos em rochosos, pequenos e grandes, eu encontro quantos deles estão na zona de habitabilidade, que é uma zona que possibilita água líquida, porque não é nem tão mais próximo da estrela e nem tão frio para longe da estrela. Então é a zona perfeita, né?
4: Dos 8 exoplanetas, mais parecido com a Terra é chamado de GJ-B, que está a 16 anos-luz daqui. Quer dizer que a luz leva 16 anos para fazer o trajeto entre planetas. Segundo o Observacional, ele tem 98% de similaridade com o nosso planeta. A pesquisa foi apresentada no Astrobion, evento organizado pelo Observatório Nacional no Rio de Janeiro. De acordo com Fábio Calabro, o trabalho pode servir como parâmetro para futuras observações de planetas, para manter os olhos sobre aqueles que podem ter mais informações.
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2: O estado catarinense bate recorde.

0: histórico nas exportações de carne suína. A completa com Carol Denardi.
1: Santa Catarina registrou em agosto o melhor desempenho histórico nas exportações de carne suína. Foram mais de 16 mil toneladas embarcadas, uma de 13,3% em agosto do ano passado. O engenheiro agrônomo Alexandre Luiz Gui é analista de socioeconomia e desenvolvimento rural da Epagri-Sepa, destaca também o resultado acumulado.
2: Em agosto, Santa Catarina exportou cerca de 64 mil toneladas de carne suína, com receitas de 185 milhões de dólares. Isso foi o melhor desempenho da história para um mês de agosto, tanto em quantidade quanto em valor. Na comparação com o ano passado, as vendas cresceram um pouco mais de 13% em volume e quase 10% em receitas. Já no acumulado, 8 primeiros meses do ano, o estado trouxe cerca de 501 mil toneladas, com um faturamento de 1 bilhão e 250 milhões de dólares. Isso representa um crescimento de 2,4% em quantidade, 3,4% em receitas, quando comparado com o mesmo período do ano passado.
1: Segundo a Epagri, o Japão é o principal destino da carne suína nense.
2: Os resultados dele representam o melhor desempenho da história para esse intervalo de janeiro a agosto. Entre os principais destinos, o Japão se destaca, respondendo por cerca de um das receitas desses primeiros 8 meses. É importante destacar que os embarques para esse país cresceram quase 70% nesse período, pensando as quedas registradas nas vendas China e Filipinas.
1: O estado catarinense respondeu por mais da metade das receitas brasileiras com exportações de carne entre janeiro e agosto deste ano.
0: Encerra o programa de hoje com essa informação. Moradores voltaram a mostrar preocupação com a situação da água na região São Lourenço, aqui em Mafra. Segundo relato, mais de uma semana, a água apresenta uma cor mais escura e também foi percebido odor em pontos do curso d'água. A Prefeitura de Mafra realizou uma vistoria no local e informou ter constatado nas proximidades do sanitário uma coloração diferente da habitual, indícios de possível poluição hídrica. A situação foi comunicada ao Instituto do Ambiente de Santa Catarina, o IMA, responsável pelo licenciamento ambiental do aterro. Técnicos do IMA estiveram no local na semana e devem elaborar um relatório de fiscalização para as informações levantadas na vistoria. O caso também chegou ao Ministério de Santa Catarina. A terceira promotoria de justiça recebeu uma denúncia no dia 14 de fevereiro, acompanhada de vídeos e imagens. Como já existe uma ação civil pública envolvendo problemas ambientais na região, o Ministério Público citou à justiça que o IMA realiza vistoria para verificar a existência de possíveis irregularidades, infrações e eventuais danos ambientais no curso. O pedido ainda aguarda a decisão judicial. A represa de São Lourenço já havia sido de preocupação ambiental em 2025, quando uma grande quantidade de plantas aquáticas invasoras, conhecidas como salvinha molé, cobriu cerca de 80% do espelho formando o chamado tapete verde. Na época, análises realizadas por órgãos ambientais eram alterações na qualidade da água, tendo níveis de coliformes e nutrientes do limite legal. O caso em ações civis públicas propostas pelo Minibico. Agora, a origem da nova ação na água e do forte odor não foi determinada. A situação sendo apurada pelos órgãos ambientais e pelo Ministério Público.
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2: Sete e 26.
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pra você, seja muito bem-vindo, seja muito bem-vinda sempre a Rock das YD 75, operando em 104,5 FM, a mais ouvida, a partida, a mais potente do seu rádio. Manhã de terça-feira, 22 de setembro, o ano é 2026, termômetros claro marcando nesse momento, aqui no Castelinho da Comunicação, 16 graus a temperatura, 95% relativa do ar, ventos de 6 km por hora. Hoje, a chuva que deve dar uma trégua, pois uma tarde e noite aí de ontem, manda com temporais, com vento, ficou muito estrago no sul do país, principalmente aí Rio Grande do Sul, Catarina. A partir de hoje, a gente deve ter um tempo mais seco dominando, pelo menos até o último final de semana. Hoje, máximas de 21, aqui na Mola Propulsional do Norte Catarinense, repetindo, 6 graus de temperatura nesse momento, aqui no Castelinho da Comunicação. Hoje, dia do contador, dia da juventude do Brasil, e hoje também, inicia a primavera. Tá liberadaço aí o WhatsApp da Nova para você participar com a gente no 3643955. Convidando você também a acessar o portal redenova.fm.br. 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Você que está se preparando para mais um dia de trabalho, capricha, meu garoto, minha garota. Que seja realmente um dia diferenciado, bacana. Você que está levando a nova de carona, cortando petão preto, andando pelas ruas da City. Devagar, vai na boa, vai legal. Você que está de férias, licença premium, terceira, puxou atestadinho. E acha bonito ainda, né? Vamos juntos, vamos nessa em 100,5. 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Terça-feira, como diria o nosso falecido velho, a gente começa a melhorar só depois. 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
0: Jonas Esticava.

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0: 7:36.
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2: Walter Moraes e Newton Ferreira. Nos Varzedos da Fronteira.

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2: 7-2.
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0: 7:40.
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1: 7 e 1.
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4: 52.
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6: Meu amigo Binga 113, vamos se botando lá no WhatsApp da Nova 36423395. 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
6: Mensagem de voz 36423955 é o WhatsApp. Ei, terça-feira, velho. De olho aqui também para trazer as informações para vocês, né? Da helicóptero que tava o cantor Rick da Duke Renner. As vozes continuam desde ontem, aproximadamente às 4 horas da tarde. O helicóptero que saiu de Porto Belo, sentido a São João, né? Felizmente a gente tem a conta aqui, mas as buscas ainda continuam. E todas as informações vai trazer aqui também, em primeira mão, na Rede Nova de Comunicação. Felizmente, esse acidente que transformava o cantor Rick da dupla Ricker, também o seu emprego, né? Fernando Avelar, mais o videomaker e mais o outro, né? Daqui a pouquinho a gente vai atualizando as informações para vocês aqui em 104,5. Bom dia, Thiago. Confirmando isso é na melhor rádio. É a Neia. Volto. Tudo bem, Neia? Seja bem-vindo. Boa terça-feira para todos nós aí. De companhia na mais que rosa. Minha Colasso, também no som da Nova, né, Adriane? Boa terça-feira, minha queridona. Roseli Alfraça da Costa, em 104,5, com a gente, seja bem-vinda. Obrigado pela coisa, tá bom? Bom dia, Thiago, tudo bem? No sorteio, Vanessa Ramos, o Faxinal e som na... Obrigada por fazer nossos dias mais felizes. Um suado dia pra vocês e todos. Obrigado, Vanessa, seja bem-vinda sempre. Aqui no Som da Nova também, tá bom? Obrigado pela sua sintonia, seja bem-vinda nesta era nova do rádio.
8: Bom dia, Thiagão. Tô passando pra marcar presença. É terça-feira aí, chuva. Tá que nem ordenhar a vaca morta. Põe nós aí.
6: Bota marcha.
8: Ótimo dia. E marcha, deixa decolar e... Como sempre, tchau, obrigado.
6: Obrigado. Terça-feira, que o peão tinha que fazer. Já fez, né, Tinho?
9: É o Vacina Nova. Bom dia, tudo bem? Tudo tranquilo? Põe no sorteio que ele ganha 100.
6: É.
9: Nesse meio de semana ele já.
6: É.
9: Não estourar em qualquer coisa. Alô? Bom dia de chuva pra todo mundo.
6: Não, nem fala em chuva. De chuva, né, Bia? Eiga, semaninha agora com o tempo mais seco, esse teu... Alô, meu amigo Rô, um abraço, bicho velho, abraço pro Arthur e o da... Estão ligados aí também na melhora, junto, turado. Bom dia, Tiagão, como fica o tempo hoje? Fernando, ô Paulo, como já meio aqui no início da programação, que tudo é a previsão do tempo, que pelo menos agora na outra semana a gente deve ter um tempo mais seco, né? Condição de chuva pro Planalto Norte, não pode descartar. Mas é um tempo, é para ser um tempo mais seco. Chover é pouca coisa, pelo menos até semana, né? Amigo Thiago, excelente terça-feira para tu. Chega de chuva. A Carla Cristina Neidorf. Chega, né, Carla? Amigo Beto, estão aí também os serviços automotivos do B. Estamos na melhor do...

0: Valeu, Piazinho. O Jovan. Também tá com a gente, também tá aqui no som da nova ele. Badão, aí babadão, você tá, meu queridão? A Suzana Cole também com a gente, né, Suzana? Seja bem-vinda. Paulo Giovanni Bauer, tamo ligado aí na região. Boazinha, boa terça-feira. Cida Oliveira Alves, com a gente também nova. Miguel José da Silveira, em Centecula 5. O Fenô.
1: Bom dia, Thiago Coristeu Veiga. Manda um alô pra tudo que estiver na escuta, pra tudo, meus colegas, vocês e da rádio.
2: Querido.
1: Que dia por Deus, que Deus dê muita saúde, tudo pra vocês. Que vocês fazem alegria povo todo dia de manhã cedo. Um abraço, tchau.
0: Meu solisteço, carinhoso pro senhor aí, tá bom, meu amigo? Reginaldo Leardino, ainda nova Lucineia, por aqui também, Célia de Lima, seja bem-vinda. Fala, Tiagão, beleza? Érica do Seminário, e a chuva de ontem, homem de Deus, justo, árvores em várias partes aqui da região. É, a gente falava isso de manhã aqui, inclusive, nosso café, né? Da tempestade ontem, e ainda, gente, para a natureza, né? Ainda, quando ela chegou aqui no Planalto Norte, deu força. Então, vocês calculem, cava o negócio, né? Ah, por aqui também no Som da Nova, né, Ana? Seja bem-vinda. Maria Sueli Erzer, tô na escuta, bom trabalho. Seja bem-vinda também. Tiagão, ótimo dia, tamo na escuta. Ô, Eloy, o Socotaiópolis estralando. É bom. Ô, Lúcio Neide Nunes Pereira. E também no Som da Nova, obrigado pela companhia. Vamos para mais um, preciso encerrar um momento sertanejo.
3: Bom dia, meu amigo Tiago. Manda uma mais aí. Tamo pra sair.
0: É.
3: Manda um alô para mim assim, para todos os ouvintes que estão. Coloca nós no sorteio, nós queremos ganhar esse cenzão em produtos. Falou.
0: Valeu.
3: Toca aí uma música do Rick Renner para nós.
0: Vamos.
3: E que pena, né? Com esse helicóptero aí, com o cantor, um cantor bem simpático ainda. Do meio sertanejo. Manda um alô para nós aí, então. Um abraço, tudo bem.
0: Obrigado, Gal. Um abraço, né? Ainda o pessoal está nas buscas. É, tomara que sobreviventes, né? Mas a gente trazendo todas as informações aí, Gaúcho, ao longo da programação Nova Era. Tá bom, gurizinho? Muito bem, 8 horas. Vamos nessa.
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0: É o momento sertanejo, gente, que volta amanhã, a partir das 7 horas da manhã, no oferecimento sempre da AGM Peças e Lubrificantes, a companheira, a parceira, amigo, produtora. Daqui tem canal aberto o seu programa diário de notícias, na voz marcante aí de Rômulo Fernandes, apresentação, com participação do nosso Kibala, Edson Brant, Luiz Fernando Andruchechen, Suca do Brichilov, Priscila Fernandes, Lucas e direção geral de Amaury Levinsky. Canal aberto. Daqui a pouco, nossas emissoras Rádio Nova Era e Rádio São José, e simultaneamente, cara, o meu, o seu, o nosso programa diário de notícias.

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bom dia. Exatamente 8 horas e 9 minutos. Estamos começando o programa Canal Aberto. Agora, a partir de agora, amanhã de terça-feira, 2 de setembro de 2026. Eu sou Rômulo Fernando, cumprimento você em audiência com a gente, com a Rádio Nova Era. Bom dia, boa noite para você que acompanha.

0: acompanha a gente pelo nosso portal em qualquer lugar do Brasil e do mundo, aonde que esteja aí acompanhando. Você que está acessando o nosso portal também, muito obrigado aí pela sua audiência, por estar acompanhando o trabalho. 8:09 agora, informação. Nós vamos atualizar você agora em nosso programa diário de notícias com Edson Luiz Brandt, Thiago Screen, também Luiz Fernando Bruchessen, Priscila Fernca do Brislop, a Mauri Levinsky nos a direção aqui do Departamento de Rádio da Fundação GES e eu, Rômulo Fernando, na apresentação do programa. Temperatura nesse momento 16 graus em Rio Mafra e na região, depois de muita chuva, né, durante a noite de ontem, né, finalidade, início da noite e durante a noite, tá, chuva forte, como vinha anunciando já. A meteorologia. Quero chamar aí o Thiago Skrensky para dar o seu dia aos ouvintes da Rede Nova de Comunicação também, e vai falar daqui a pouquinho sobre a sua matéria, né? A matéria que ele está preparando para nós hoje. Bom dia, qual o assunto de hoje aqui no Cato?
1: Bom dia, Rômulo, bom dia, ouvinte Nova de Comunicação, bom dia, Edson também. Prontos para mais uma hora de muito bom. E a notícia que eu trago hoje aqui pela Rádio Nova Era é uma notícia, né, que a gente vem acompanhando do dia de ontem, né? Porque ele levava o cantor Rick desaparecido em Santa Catarina. Daqui a pouquinho a gente vai trazer essa informação aí completa, né? Realmente estava o cantor Rick, estava o seu Mário, estava o videomaker e o piloto da aeronave. Daqui a pouquinho a gente vai trazer essa informação aqui pela Rádio Nova Era.
0: Perfeito, Thiago. Está acompanhando, está preparando a matéria, acompanhando todas as atualizações, né, que vão chegando, gente, sobre as buscas, principalmente, né? Exato. Inclusive, não podem afirmar se foi uma queda ou se foi um passado, Thiago, a respeito do desaparecimento desse livro do cantor, né? Até por conta, exato, da região aonde sobrevoando ontem, né? Na região aí de tempestade previstas, né? E esse, de repente, tomara que não tenha acontecido queda, né? Mas, sim, que seja só um pulsado e até agora não conseguiram localizá-lo.
1: É o que a gente espera, né, Rômulo? Que seja, que a gente possa ter um final aí feliz, né? Sim. Mais aí de família. Família está desesperada, querendo informação, enfim. Mas todo o Corpo de Bombeiros, Arina, a Força Aérea Brasileira, o mundo realmente trabalhando a fim que a gente possa ter um final feliz. Exato. Mas fica de aprendizado. A gente também, a gente conversava isso no café pela manhã. A gente não pode julgar o piloto que a gente julgar aqui de fora e a gente não sabe, não tem muita informação, né? Ontem, o sul do país, Santa Catarina, nesse horário, dando muitas tempestades. A gente tinha uma instabilidade muito forte avançando pelo... Então, não era aconselhado voo, né? Então, a gente precisa saber se o seu piloto tinha essas informações, ter com certeza, né? Mas para evitar desastres, a gente tem que ter atenção com o tempo. Principalmente, a gente vem... do El Niño, que vem pulando muitas tempestades. Para ter uma ideia, ontem, quando a chuva chegou na nossa região, ela já chegou sem força e trago que ela fez. Então a gente tem que ter mais atenção, principalmente com as questões meteorológicas, né? Não estou julgando o piloto, mas o sul do Brasil enfrentava várias tempestades ontem e não era aconselhado, felizmente, tomara, né, que eles vêm, mas o que tudo indica, eles enfrentaram tempestades e, felizmente, as informações vão chegar, a gente vai repassar. É importante também a gente começar a atenção com o tempo, Romulo.
0: Perfeito, Thiago. Obrigado pela informação. Então, essa resumo aí, né, a respeito da sua notícia, vai trazendo a íntegra daqui a pouquinho aos ouvintes da Rede Nova de Comunicação. E mais assuntos de hoje aqui nos jornais pulando pelo Brasil são esses. O Jornal Notícias do Dia trata entre disso. Forças de segurança fazem buscas por hétero na Serra, helicóptero que leva cantor Henrique. Temos aqui a Gazeta do Povo, Grêmio e chuva forte atingem bairros de e causam estragos. Na tribuna da obra em escola no litoral do Paraná, alta de R$110 mil, R$1.300.000 após 7 anos. Na Folha, no Paraná, Ceará e São Paulo, em eficiência no uso de recursos. No Jornal o Globo, busca por helicóptero Henrique, empresário, e outras duas peguem com drone térmico. No Coliense, discurso apontará em soberania na ONU sem Trump. E também temos aqui no Zero Hora, Vorcaro contratou o escritório de desembargador da turma de Nunes Marques. Principais assuntos desta de terça-feira. São 8:14 agora, com 16 graus de temperatura em nossa região. Vamos rápido intervalo, voltamos já já.
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10: 8:20 agora na Rádio Comunicação, 8:20, não se atrase seus compromissos desta terça-feira, 20 de setembro. Bom, vamos agora então à participação da Gabi Senzuki, trazendo para ti a previsão do tempo a esta terça-feira e também para os próximos dias. Condição de tempo que começa a melhorar, começa a mudar aqui em Salinas, não é mesmo, Gabi? Vamos às suas linhas então.
11: Então hoje começa a melhorar aqui em Santa Catarina, né? Que trazia toda aquela chuva começa a se afastar. Então essa instabilidade de ontem agora dá espaço a uma nova massa de ar frio seco. E como isso acontece poucos, o dia até começa mais em todas as regiões e as aberturas de sol aparecendo gradativamente. O tempo vai voltando a ficar mais firme. No oeste catarinense, até lá na serra, tem mais chance de aparecer. Ainda assim não é aquele dia só a chuva dá uma trégua mesmo. E com essa de ar frio vai se aproximando, as temperaturas vão ser registradas à noite, ao invés de agora, nas primeiras horas da. Além disso, segue a atenção para sul bem forte, hoje novamente, geadas de 50 a 70 quilômetros no litoral e áreas próximas. Máximas temperaturas agora de 20 graus no Vale do Itajaí, assim como lá no oeste do também. Norte, Planalto Norte, não passa 19, litoral e meio oeste de sul do estado 17, catarinense não passando dos 15 graus. O fato é que essa instabilidade toda, a frente fazia ela, está se afastando de Santa Catarina e sim dá lugar então a uma massa de ar seco. E

0: Amanhã, o amanhecer deve ficar abaixo dos 10 graus em todas as regiões de Santa Catarina. Na Serra, os termômetros devem virar e tem previsão de geada por lá também. Deve ser um dia de sol entre nuvens, principalmente no oeste do estado. Sul, Serra e Litoral, a gente tem sol entre as nuvens, né? As nuvens aparecem mais. E no norte, Vale do Itajaí, a gente tem nuvens predominando. Serra Catarinense, então, pode registrar 4 graus. Planalto Norte e Meio Oeste, mínimas de 11. Itajaí, 12. Sul, Oeste, Itajaí, com mínimas de 13. Norte, Catarina, mínimas de 14 graus. As máximas não passam dos 20 graus no Vale do Itajaí e também no oeste do estado. Máximas de 19, Meio Oeste, 18. Sul Catarinense, 17. Serra, não passando dos 15 graus. A segunda parte da nossa semana tem a presença do sol entre nuvens. Além disso, o frio vai perdendo força aos partir de quinta-feira e a gente vai se nas temperaturas máximas das tardes. Quinta pode chegar de 25 a 20 graus no oeste do estado e nas outras fica abaixo disso, aquela temperatura mais agradável. Destaque para sexta-feira que a gente tem leve calor, entre 27 e 28 graus e picos de até 30 graus no oeste catarinense.
1: Obrigado, então, a Gabi Senzuk, mais uma vez, colaborando com nosso programa e trazendo o panorama da Prêmio para hoje e para os próximos. Veja uma condição de tempo melhor de hoje aqui em nosso... Né? 8 horas e 23 minutinhos e, por tempo em clima, a primavera começa hoje às 9 horas e 5 minutos, ou seja, às 21 e da noite de hoje, terça-feira. Nesse sentido, a Secretaria de Estado de Ação e Defesa Civil faz um alerta sobre a influência do fenômeno El Niño em Santa Catarina, mas explica que essa influência não implica necessariamente na ocorrência de desastres. Quem fala mais sobre isso, sobre a chegada da era e o El Niño aqui no estado, é esse.
2: A primavera de 2006 no Hemisfério Sul começa oficialmente nesta terça-feira às 9 horas e minutos da noite. Neste ano, a estação de ação entre o inverno e o verão deve ser em Santa Catarina pela influência do fenômeno climático El Niño. A projeção da Administração Nacional Oceânica e Atmosférica dos Estados Unidos indica que a condição deve atingir intensidade considerada muito forte a partir deste mês, indo na elevação dos volumes de chuva no Oriente Catarinense. O meteorologista da Secretaria de Estado da Proteção e Defesa, Caio Guerra, explica.
3: O período do ano onde a gente começa a receber ar mais quentes vinda do norte. Quando encontram o frio, isso faz com que muitas tempestades se formem em nossa região. A gente observa no estudo da Defesa Civil muitos impactos nessa época do ano. Chama atenção também o meio oeste do estado, onde é o período que mais chove. Todos os anos a Defesa faz uma preparação especial para a época do ano, mas em anos de El Niño, a situação ela é ainda mais intensificada. Sistemas como frentes frias atuam de forma mais frequente, mais densas. Então, em anos de El Niño, esse que já é crítico fica ainda mais preocupado. A gente sabe que esses meses de primavera precisa de uma atenção especial. Sempre destaca outubro e novembro, meses em que esses acumulados ficam ainda acima da média e com uma frequência maior de episódios de evento extremo.
2: Apesar da situação de alerta climático inicialmente decretada em Santa Catarina por El Niño, a intensificação do fenômeno significa necessariamente que haverá desastres, como projeta Caio Guerra.
3: Não mesmo. A gente sabe que a nossa está num risco maior, mas não garante que esses impactos ocorram. Às vezes você tem tempestades que são intensas, provocam aqueles pontuais, mas logo elas já distanciam. E outras vezes você tem dias que se estacionam e fazem com que os volumes de chuva sejam frequentes ao longo de vários dias.
2: A influência do El Niño sobre o clima de Santa Catarina altera o comportamento das temperaturas. O meteorologista da Secretaria de Estado de Proteção e Defesa Civil, Caio Guerra, olha.
3: O El Niño, ele deixa temperaturas um pouco mais elevadas, mas ao mesmo tempo, quando você tem dos muito prolongados de chuva, esse foi o impacto de fato, a neblina também dificulta um pouco temperaturas de subir. Então é um efeito misto. A gente costuma ter dias com menor amplitude térmica, as manhãs não ficam tão frias e as tardes ficam com esses extremos de calor. Ainda assim, média, e as temperaturas fiquem ligeiramente mais altas do que o normal.
2: A primavera 2026 se estende até o dia 20 de dezembro, quando começa o verão. Florianópolis, da Rede de Notícias Acaxi, Cadu Reis.
1: 8 horas e 6 minutos. E a gente dá sequência agora com Eduardo Amaral e os notícias. Nos Estados Unidos, o presidente chama Trump de imperador. Em outro destaque do Giro das Notícias, fortes chuvas atingem Rio Grande do Sul. Vamos então aos notícias.
4: Eu sou Eduardo Amaral e você é com os destaques do momento. O presidente do Brasil, Luiz Inácio Lula da Silva, criticou uma vez a política diplomática do presidente dos Estados Unidos, Donald Trump. Em entrevista concedida nesta segunda-feira à rede CNN, o presidente Lula disse que o mandatário norte-americano age como um imperador. A entrevista foi concedida em território desse, onde Lula está para participar da abertura da Assembleia Geral das Nações Unidas, que é

0: acontece em Nova York nesta feira. Pelo menos uma pessoa devido às fortes chuvas que atingiram o Rio Grande nesta segunda-feira. Os bombeiros do Sul encontraram durante a tarde o corpo de uma mulher que teve o carro levado por uma enxurrada na da Serra Gaúcha. Além da vítima fatal, as três pessoas seguem desaparecidas na cidade serrana. O Conselho da Justiça Federal, CJF, libera R$3,2 bilhões para o pagamento de valores atrasados a pessoas que fizeram ações contra órgãos do governo federal. Desse total, a maior parte, mais de R$2,6 bilhões, são destinados a ações ao Instituto Nacional do Seguro Social, o INSS, e a benefícios assistenciais, incluindo casos de revisão de aposentadorias, pensão, auxílio por incapacidade e outros benefícios. A Confederação Nacional da Indústria, CNI, informou segunda-feira que o índice que mede a evolução da produção industrial ficou em 6,3 pontos no mês de agosto, uma queda de 4,6 pontos na comparação com o mês de julho. A chamada sondagem industrial foi realizada com 1.403 empresas, sendo 587 pequenas, 487 médias e 300 grandes entre os dias 1º e 8 de setembro, com o resultado a realização de queda da produção industrial no mundo. E este é o pior índice para o mês de agosto desde o ano de 2015. A Nacional de Vigilância Sanitária, Anvisa, terminou a apreensão de um lote falsificado do medicamento Fesgo, usado no tratamento de câncer de mama, e também três lotes falsificados da toxina botulínica de esporte. No caso do Fesgo, a fabricante do medicamento, Anvisa, ter identificado nome, unidades com características diferentes das do produto original. As medidas dadas nesta segunda-feira incluem ainda a suspensão de propagandas irregulares de medicamentos e a proibição da adição de produtos à base de cannabis sem autorização sanitária.
1: 8h09, esse foi o Giro de Notícias. Edson Thiago, agora vamos aí aos nossos anúncios. Voltaremos com vocês então e as informações depois do intervalo.
2: 8h30.
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0: A greve nacional dos empregados da Caixa Econômica Federal, ainda no dia 10 de setembro, continua. Em assembleia virtual realizada na segunda-feira, dia 21, a categoria decidiu rejeitar a proposta da e manter o movimento para... A greve começou depois que os empregados rejeitaram a proposta da Caixa de renovação do acordo coletivo de trabalho. De acordo com a Comissão dos Empregados, mais de 90% das bases sindicais rejeitaram o texto apresentado pela instituição. As principais pautas da ação, que também é um grande ponto de emergência, é o saúde, plano de assistência médica dos empregados. A proposta rejeitada nesta segunda-feira amplia a partir de 2027 de 6,5% para 9% da folha de pagamento. O TI participação do banco no custo aí da saúde. Edson Lisbrandt para o canal, o seu programa diário de notícias.
1: Muito bem, Edson, pela informação aí sobre a greve dos trabalhadores da Câmara Federal. Aliás, vamos aqui fazendo só um adendo, Edson e Thiago, para os nossos ouvintes, né? Aí continua em boa parte do Brasil, né, por parte dos funcionários da Caixa Econômica Federal, porém, a Mafra, ela está atendendo normalmente. Ontem estivemos por lá, conversamos ali, meu grande amigo, né, o Giovanni, sempre está recebendo a gente carinhosamente. Aliás, todo o pessoal da Econômica aqui de Mafra tem um carinho especial aí pela gente aqui da rádio, né, Thiago? Desde da segurança lá até os demais funcionários, né, tem um muito especial pela gente. A gente fica muito contente com isso, por essa consideração. E o Giovanni Cando, que a agência de Mafra está normalmente aí atentistas aos usuários, porém a Caixa Rio Negro está em greve, está parada, né? Mas em Mafra está funcionando, né, Thiago?
2: Trabalhando normalmente é uma importante essa aí também, né? Precisa aí da Caixa, de Mafra, o pessoal trabalhando. O Giovanni, o Marco, o Hélio Câmeres, né? Todo o pessoal lá da Caixa realmente tem um carinho especial pela nossa programação.
1: É isso aí, estão sempre na sintonia da gente e pando aqui com nós, né? Muito legal, né?
2: Sim.
1: Bacana aí, pessoas aí da Caixa Econômica Federal. Abraço para vocês, um bom trabalho. Tendo muito bem lá a clientela, que quem estará chegando por lá, né? Daqui abrindo as portas aí para atender toda a nossa população. 8:07 agora, 8:37. Bom, aproveitando que você está aí com o microfone aberto, então a sua informação e essa notícia triste aí, meio sertanejo, né, Thiago? Não ter, e nem queremos ter uma notícia trágica, mas infelizmente temos aqui a informação. O helicóptero que levava o cantor Rick, da dupla Rick e Ren, está desaparecido aí na região catarinense, ali na região de São Joaquim, no Aragão.
2: Exato, Rômulo. A aérea brasileira, a FAB, o Corpo de Santa Catarina, realiza um busca com um helicóptero de matrícula P. MGR apareceu na tarde de ontem, a ave decolou de Porto Belo, mas não chegou ao destino previsto na cidade catarinense de São Joaquim. Entre os desaparecidos está o cantor sertanejo aqui, da dupla Rickery Renner, o empresário Bruno Avelar. Informações preliminares, o último ato teria sido feito por volta das 10 horas. O Centro de Nação de Salvamento Aeronáutico de Curitiba, o Salva Aéreo Curitiba, da FAB, iniciou as ações de investigação e planto para delimitar a área de maior probabilidade de localização da aeronave. Para atender a ocorrência, foram usadas aeronaves, a Black Hawk e um SC-105, na região de Vacas, onde um aviso dos bombeiros relata uma queda de aeronave. A tenente-coronel Heloísa, do 5º Batalhão de Bombeiros de Bombeiro Militar de Santa Catarina, com sede em Lages, explica o atual estado aí das buscas.
3: O primeiro ponto de buscas é a última comunicação da aeronave. Uma equipe já chegou até o local, nada foi encontrado. Também tem uma ação do último ponto de celular de uma das pessoas que está na aeronave. Neste momento, equipes locam-se até esse local para buscas. Amanhã, o 2º Batalhão de Bombeiros Militar, o Batalhão de Bombeiros Militar, verão até os pontos de queda da aeronave e também onde tem essa informação de sinal de ser uma das pessoas que estava na aeronave para as buscas juntamente com o cão.
2: E de acordo com a da FAB, a prioridade da operação é localizar e seus ocupantes no menor tempo possível, concentrando os esforços de buscas nas áreas de maior probabilidade e ajustando novamente o planejamento. Novas informações são obtidas. Cerca de 20 bombeiros participam da operação, com aperturas com tração 4x4 necessárias para assar o terreno. E claro, a gente acompanhando toda essa movimentação e as informações, a gente vai atualizando, se preciso, aqui do canal aberto ao longo da programação aqui da nossa Rômulo.
1: Perfeito, Thiago. A gente vai acompanhar essa que talvez seja hoje a principal notícia.

0: né?
1: Sem dúvida.
0: Todas as informações circulando pelos meios aí de como o Brasil, essa talvez seja a notícia mais importante até do que notícias políticas, né, que estão circulando por aí, as relacionadas à eleição, a essa, talvez essa aí venha em primeiro lugar aí na busca ali pelo Google, né? Pessoal procurando saber o que aconteceu de fato aí com o cantor Rick e o helicóptero onde ele viajava, né? Se deslocava aí na região aqui de Santa Catarina, ali na Serranense, em São Joaquim.

0: aconteceu de fato aí com o cantor Rick e o helicóptero onde ele viajava, né? Se deslocava aí na região aqui de Santa Catarina, ali na Serranense, em São Joaquim. Posições, o Rick, grande compositor, né? Além de ser cantor, é o principal compositor aí da dupla, né? Dupla que nasceu em Brasília, Thiago, lá exato, nos idos de 1986 e década de 80, finalzinho 89, entrando na década de 80, então foi um estouro dessa dupla.
1: Aí. Foi, eles têm músicas que marcam aí década e são muito queridos, inclusive o Rick, ele tem um carinho por Santa Catarina, ele tem muitos nomes, inclusive, né? Aqui em Santa, tanto que ele estava, nesse momento, estava a negócios, inclusive, com o seu emprego. Uhum. Então a gente fica na torcida para a gente possa trazer para o nosso notícias positivas de, infelizmente, trágico esse acidente aí.
0: Exato, está acompanhando então essa informação, os detalhes, exato, de tudo que está sendo feito aí pelas autoridades em segurança do Estado, na busca aí pelo hétero e pelas pessoas, né, com o cantor Renner, que o acompanhavam no dia de ontem. Então vamos então para o intervalo, voltamos já já.
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6: Oito horas e 48 minutos agora. Dura 17 graus em nossa cidade. Vamos com a próxima informação. Agora sobre saúde e os problemas que o excesso de telas aumenta aí o risco de problemas de visão em crianças e adolescentes. Uma preocupação aí por parte dos oftalmologistas. E quem tem mais detalhes, mais informações sobre assunto, sobre essa notícia, hein? O uso excessivo de celular e computadores crianças e adolescentes é a repórter Daniele Gomes.
7: Ela de 6 anos veio ao consultório para fazer um exame de vista de rotina. A mãe estava preocupada com os olhos da filha, porque ela passa muito tempo no celular e assistindo a televisão.
8: Assiste bastante tela, se deixar ela ficando só assistindo. A gente até tenta ela, né, para não ficar muito tempo estando na frente da tela. A gente brinca com a cabeça, leva ela no parquinho. Se deixar, ela passa o dia inteiro só assistindo celular e televisão.
7: E quando a mãe para a filha sair do celular, a resposta é quase sempre a
9: Ah, mãe, tá mais um pouquinho.
7: O cuidado aumentou porque nos dias a criança começou mais de alguns desconfortos.
8: Passa muito tempo na frente da tela, ela de dor de cabeça, sim.
7: O uso excessivo delas também pode contribuir para o aumento dos casos de olho seco, principalmente porque diante das telas a criança tende a piscar menos.
10: Quando fica sem trocar a lágrima, sem o piscar, essa lágrima não é trocada e ela é evaporada. Então o olho fica realmente bem. Então a gente tem a síndrome do olho seco, principalmente associada às telas.
7: Estudos da Organização Mundial da Saúde alertam sobre um cenário que pode se agravar nos próximos anos. Até 2050, metade da população mundial poderá pia. Já aqui no Brasil, uma pesquisa realizada pela Sociedade Brasileira de Oftalmologia apontou que diagnósticos entre crianças e adolescentes cresceram cerca de 5% nos últimos 10 anos.
10: Então a gente tem um olho, é um olho pequeno, que é um olho hipermétrico, em via de regra, e ele vai crescendo, à medida que ele vai crescendo, que ele vai aumentando o tamanho, ele vai diminuindo a CPI e se aproximando do zero. O ideal é que até os 20 e poucos anos, que é quando o nosso olho cresce, ele pare, estagne no zero, para ser adolescente, enfim, o futuro, não usar óculos. Se a gente fica expondo essa criança, é como se a gente tivesse uma academia para perto. Então a gente tem que esse olho tenda a crescer. A gente vai ter futuramente uma epidemia por conta da tecnologia. Como a gente vai colocando essas telas, vai dando mais tecnologia, né? Mais tablet, mais computador para as crianças, na medida que eles vão crescendo, porque o olho vai ser um pouquinho menor, porque o crescimento vai diminuindo.
7: E para cuidar, então, a dica é simples: menos tela e mais tempo para brincar, se movimentar e explorando fora do celular. As uma Isabela.
6: É isso aí, né? Uma boa matéria essa aí, uma matéria interessante, né? Que serve aí de um chamado de um alerta aí para os pais, para as crianças, para que elas compreendam, né? Que é preciso deixar um pouquinho de lado o seu tablet, o computador, e saber que existe um mundo real aí fora, né? Fora do quarto das crianças, né, Thiago, né? Existe um mundo, não é um mundo só virtual, né? Que é mais interessante que as telas, que hoje são conhecidos aí como as chupetais.
11: E o que mais chama a matéria é que a mãe tá rindo, né?
6: Exatamente, né? Ela,
11: eu...
6: ela tá diante de um problema, parece que ao mesmo tempo achando engraçado.
11: Olha.
6: Não, tá, deu um probleminha aí, mas o médico resolve. Não é assim, né? É tão bom a gente poder, em um mundo com clareza, com nitidez, ter que usar nenhum dispositivo para ajudar, né, a enxergar. Então, vamos cuidar mais da saúde aí como um todo, né?
11: Exato. Nossos,
6: falando só em visão. A gente dá visão porque era o assunto da matéria, mas todo, né, Thiago?
11: Com certeza, né? A gente estando com a saúde em dia, é nada melhor.
6: É isso daí. A matéria explicou ali que até 2000 teremos um número enorme de pessoas aí com problemas de visão, da mesma forma que, né, no mundo inteiro tem aí uma grande parte de pessoas que estão além do, né, acima do peso, estão obesos por conta da falta de atividade física, pelo consumo de um alimento que não é saudável, que só aumenta aí a gordura corporal, e estamos ficando muito sedentários precocemente.
11: É, e o celular, a famosa chupeta, de como ele veio, no caso adulto, veio ajudar, teve caso também, veio falhar, né, que tem pessoas que você conversa, não conseguem ficar sem o som.
6: É o vício, né?
11: Não consegue olhar pra você. Ela tá conversando, mas ela tá mexendo no telefone, tá apertando alguma coisa. Chega até uns, né? Dá vontade de dizer assim, guarda o celular e vamos conversar. Exatamente. Quando a gente tá na roda de amigos, que

0: mais chegado. Guarda o celular aí. Deixa o celular pra depois, só um pouco agora.
1: Agora realmente, Thiago, você joga futebol, né? Você gosta de futebol?
0: Gosto muito.
1: E como é que é o futebol? O pessoal joga o celular na mão, deixa o celular de lado.
0: Cara, eu vou te contar uma. Eu não vou dizer. Tem um amigo nosso que joga bola. É verdade, viu? Se ele estiver ouvindo, ele sabe que é ele que eu tô falando. Quando sobe pra jogar bola, sempre tem alguém pra revezar.
1: Sim.
0: Cada 10 minutos sai um, né? Ele joga, quando é a vez dele, ele sai. Ah, vai lá mexer no celular, cara. Pra ele, homem, é uma hora de jogo só. Para de mexer nesse negócio. Por favor, né? O cara no jogo aí do jogo. Fez ele lá tomar uma respirar pra voltar depois. Ele vai na bolsa e mexe o celular.
1: É pra você ver como é viciante. Esse dispositivo cria uma dependência assim, fora do normal das pessoas. É.
0: Um dia eu peguei e coloquei o celular dele no meu. Ele desesperado, deixei ele uma meia hora pra. Parecia que ela sabe. O cara tava variado, cara, tava cadê
1: desesperado.
0: Cadê meu telefone? Não sei, sem teu telefone.
1: É isso aí. Repensar aí, né? O uso claro. Dos celulares, né? Ter essa consciência, repensar, usar com cautela, né? Não virar dependente desse dispositivo. Ele é importante, ele é muito, mas não dá pra ficarmos dependentes do celular, né? Muito bem, 8 horas e 5 minutos, 8h55 da manhã. Vamos falar sobre educação agora. Atenção, você que está em financiamento estudantil, as convocas da lista de espera acompanham até a próxima quinta-feira, ou seja, até de amanhã. E a recomendação é ganhar a classificação diária no portal. Tatiana Alves com a...
2: Os estudantes que participaram da seleção do segundo semestre do Fundo de Financiamento Estudantil, o FIES, e ainda não foram chamados, precisam ficar atentos. As convocações da lista de espera acontecem até a próxima quinta-feira. A recomendação é acompanhar diariamente a classificação pelo FIES para não perder a atual oportunidade de financiamento. Quem for convocado, terá 3 dias úteis para completar os dados da inscrição no sistema. Depois disso, será necessário validar a documentação na Comissão Permanente de Supervisão e Acompanhamento da Instituição de Ensino para o Selecionado e, na sequência, concluir os procedimentos de um banco até a assinatura do contrato. O prazo para a apresentação dos documentos às faculdades é de 5 dias úteis. Entre os comprovantes exigidos estão documento de identidade, CPF, comprovante de residência, certificado de conclusão do ensino médio e comprovante de renda. Já para finalizar a contratação do financiamento na instituição financeira, o estudante até 10 dias úteis para apresentar a documentação exigida, incluindo documento de regularidade da inscrição e, quando necessário, os documentos do fiador. O Ministério da Educação alerta que a apresentação de informações ou documentos falsos para a eliminação do candidato é o cancelamento do contrato já, além de outras penalidades em lei. Nesta edição, FIES foram ofertadas 75.500 vagas em 1.200 instituições privadas de ensino superior. O processo seletivo registrou mais de 127 mil candidatos e ultrapassou 315 mil inscrições. Cada participante pode escolher 3 opções de curso. O programa também mantém um FIES social, que reserva metade das vagas de estudantes inscritos no cadastro e com renda familiar de até o salário mínimo por pessoa. Nesses casos, é possível financiar até 100% das mensalidades. Da Rádio Nacional no Rio de Janeiro, Tatiana Alves.
1: 8 horas e 50 minutinhos, quase no final do nosso programa Canto de hoje, terça-feira. Para encerrar o programa, nós vamos estar aqui trazer a informação para você sobre as obras de água e esgoto acontecendo ali na Avenida Frederico Ais, aqui no Cidade. As obras de melhoria das redes de água e esgoto na Avenida Frederico Ais e no Simafra, elas estão avançando e já ultrapassaram metade do cronograma. Aliás, os trabalhos começaram lá no final de julho. De acordo com a Casan, cerca de 50% da intervenção já foi executada e a previsão é de que tudo seja concluído até o dia 10 de dezembro. Aliás, a obra ela envolve 3 estruturas importantes para o sistema de alimento e saneamento da região central. A adutora é a que está mais avançada, aproximadamente 70% da execução. Ela é responsável por levar até os reservatórios que abastecem a região central da cidade. Já a plantação da rede de esgoto chegou a 65% da obra. A conclusão desse sistema, os móveis, então, os vendidos pelo trecho terão uma estrutura adequada para o encanto dos efluentes. A rede de água, por sua vez, ela está aproximadamente 35% dos trabalhos concluídos. O novo sistema deverá reforçar aí o abastecimento das redes e estabelecimentos comerciais ao longo da, contribuindo também para reduzir ocorrências de interrupção do fornecimento. Nesta etapa, as equipes trabalham na conclusão dos restantes.

0: testes, além da preparação, os testes e da repavimento das áreas onde os serviços já forçados. Segundo a Casam, no momento, 53% dos projetos relacionados. Atenção, eles já foram concluídos. A expectativa é que, seguindo o cronograma, toda a obra de água e esgoto seja finalizada no mês de dezembro. Então, até o dia 10 de dezembro, aí é a previsão de que esta obra que está ocorrendo ali na Avenida Frederico, no centro da cidade, esteja concluída para que depois, né, futuramente, venha já a pavimentação com asfalto também, essa principal via aí da nossa, uma das principais vias da nossa cidade. Enquanto um pouquinho de transtorno, como toda obra, né, que vem aí para trazer melhoria. Acontece, né, Thiago e Edson, a gente para ali, às vezes tem que ter um pouquinho de paciência. Pessoal, não entende como é que é o fluxo do trânsito, principalmente pessoas que vêm das cidades para cá, né? Nossa cidade atrai pessoas das redondezas e às vezes essa é direito. O trânsito fica um tanto perdido quando cai naquela região ali, na Avenida Frederico Aize.
1: É, ter paciência, porque já diz aquela velha, né? Para ficar bom, primeiro fica ruim, né?
0: É isso mesmo.
1: Então, né? Então precisa ser feita a obra. É claro que atrapalha um pouco o normal. Mas vai ficar muito bom, vai ser bacana.
0: É, aguardar e dar tempo, que logo tudo estará certinho, tudo vai fluir novamente, até melhor. É, nós conhecemos ali esse trânsito na Avenida Frederico Aize. E outras ruas aí já vêm recebendo melhorias, então a gente vê que a nossa cidade está tendo aí, na parte de infraestrutura viária, um avanço bem considerável, né?
1: Muito.
0: E aguardando aí, então, a conclusão dessa obra na Avenida Frederico Aize. Edson, dito isso, a gente chega ao final do programa de 9 horas, 1 minuto. Bom trabalho para você, bom trabalho para o Edson também lá pela rádio. Canal Aberto retorna amanhã às 8 horas aqui pela Rede Nova de Comum.
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2: Opa! Juntos, vamos nessa. Bom demais, Terracinha. Seja muito bem-vindo, seja muito bem-vinda. Aqui no Som da ZYD 73, cooperando em 104,9 FM, a mais curtida, a mais pente do seu rádio. 40 anos no ar, 40 anos de muito som, 40 de emoção, uma nova era feita por... 17 temperatura nesse momento, marcando os termos aqui no lindo, no luxuoso Linha da Comunicação. É hoje dia do contador, dia do Brasil, também início da primavera. 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Lembrando que está liberado aqui o AVA para você participar com a gente no 36423955. 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Valendo R$100 da Bem-Estar e Limpeza para você ganhar à vontade lá esses 100 pila na Bem-Estar. 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

0: Consórcios com a sua empresa e também produtos automotivos. Trabalhamos com as melhores marcas do mercado. Tá a fim de participar desse sim? Mande lá mensagem de voz, mensagem pro WhatsApp da Nova no 36423955. 36423955. Participa aí, a gente vai junto até o meio-dia aqui em 104, Verdinho na Mais Que Poderosa do Dial.
1: 9 e 12.
0: Tony Mendes na Nova. Vem, Anemim, terça-feira. Vem aqui, vem. Vem aqui na tua loucura.

0: Muito bem. Apresentando o programa Área VIP da Nova. 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Volto já.
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0: No Castelinho da Comunicação, 17 graus.
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0: Muito bem, estamos apresentando a Maria VIP na Nova, no oferecimento da Nobre Ofício. 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Sila para você que interagir no WhatsApp da Nova, 3642-355.
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0: Estamos entrando o programa Área VIP na nova. 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Lembrando que hoje no WhatsApp da Nova, sua participação, Ramos, hoje tem R$100 da Bar Higiene e Limpeza, sim. Hoje, para você ganhar vontade lá na Bem-Estar Higiene. Tá fim, participa. Mensagem de voz, mensagem de texto pro ar no 36423955. Vou mandar um abraço aqui para as Dias, né, Sirley? Tá ligada com a Mais Que Poderosa. Boa semana. A Carol também, ó. Nome completo para participar, Teio, tudo de bom. Uma excelente também.
1: Bom dia, sexta-feira, queria participar do sorteio.
0: Bom dia, Thiago, estamos costurando. É o que gostamos de boa terça-feira. Bruna Letícia, do Ricardo, Bruna. Boa terça-feira, bom trabalho aí, tá bom? Vê todas as costureiras, querida. Sempre ligado aqui no Som da Nova. Manda parabéns aí pro Cirinícia, 36 anos de casados. Que legal, parabéns. Que Deus abençoando vocês aí, 36 casados. Pense. Bom dia, Ana Maria Borba de Oliveira, pelo sorteio, claro, tá partindo um abraço carinhoso, obrigado pela companhia.
2: Fala, Tiagão, bom dia, como é que você tá, meu parceiro?
0: Diga, minha filha.
2: Manda pra nós, pro Caleb, teu...
0: Meu carequinha. Sabe o
2: que, né? Vou falar.
0: Meu carequinha. Fala, carequinha.
2: Olha pra nós da live, tamo na. Põe meu nome no sorteio.
0: Totô.
2: A galera tá chorando, porque. É. Se você não veio, veio. Fazer o quê?
0: Vamos, nós vamos.
2: Isso, eu acho que é um rolo de vocês dois. Ele quer ver o Torres, mano. Manda. Vai lá na rádio, ele falou.
0: Ei.
2: Manda um abraço pra nós. Do.
0: Valeu. Abraço. Beijo, beijo. Pessoal aí do Plano Line, meu amigo Caio. Kaled, o meu cara favorito. Boa pra vocês aí, tá bom, piazada? Tamo junto. Bom dia, ótima Teziane, da Vila Roots. Pro meu esposo Fábio e o Luiz. Estão trabalhando, escutando. Valeu, boa semana. Bom dia, que o seu dia certo de bênçãos. Oi, Silmara, bênçãos dos nós, né? Fala, Tiagão da Paz. Se der, toca aí, não. Sua fé, Rick Renner. E que o trecho dessa história seja positiva. É o Didi Lopata aí do Barrio. Ô, oh, Didi, bom, piazada. Então é o que a gente aí também, né, nossa equipe de jornalismo aqui da Rede Nova de Comunicação, atenta, e assim que tiver informações, felizmente, né, o Gustavo, o cantor Rick e os tripulantes também, a gente vai dando aqui na programação da Nova, e o nosso ouvinte, que seja um desfecho positivo, o que a gente espera com certeza, né. Ali, tá ligado com a gente aqui no Som da Nova, uma excelente semana, obrigado pela companhia.
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0: estupendo.
1: Parou de falar?
2: Hã?
1: Bom, área VIP, bom dia, Thiago.
2: Credo.
1: Tudo bem com vocês aí? Uma feliz sexta-feira para todos da rádio aí. Obrigado. E que Deus abençoe todos. Na paz do Jesus.
2: Amém.
1: Coloque no sorteio.
2: Ah, viu o que, que é a mulher mandar em casa? O senhor Adalberto tava falando, ela... Pare de falar. Ó, escuta lá, dá pra escutar.
0: Já a parte da lei, viu a
1: Parou de falar?
2: É, peitar quem manda em casa, né, Sr. José? Certo, certo. Ai, ai. Sandra Clemans, linda, Ana Rubiana Andrade, com a gente aí, Sonda Nova. A Roseli, ótima, né, Roseli? Sempre com ironia. Everton Ricardo, ela tá no Sonda Nova com a gente aí também, né, garota? Pra Vanderly Claudete, seja bem-vinda, 104,5, tudo.
3: Bom dia, Tiagão, Paulo. Marcelo Regis, Hugo Coruja.
2: Vamos, Piazinho.
3: Tamo aí na ligação. Dou tão estourado ali no Minhuca.
2: Estourou?
3: Um abraço pra nós aqui do quilômetro 9. Pessoal, é que lá os parceiros do sábado. E me coloca no. Esse 100 pila aí.
2: Ô, Márcio. Boa recuperação, Piazinho. Não sabia? Tarde tendão pra fita. Mas o pior de tudo é saber, né? Que a gente melhora e volta lá, né? Né, Paulo? Ah, né, cara? E pode. Ô, Nerita deu é aqui, então, com a gente a Gabriela também. Obrigado pela companhia aqui no Sonda Nova.
4: Bom dia, Thiago Francis.
2: Oi.
4: Babidio. Me coloquei de 60 pila.
2: Como é que você...
4: Parabéns pelo dia da radialista que foi.
2: Ah.
4: E manda um abraço pra nós aqui na Maqui.
2: Obrigado.
4: E manda um tiro de 12 a Luziana na Vila Clementina. Tá muito quieto.
2: Ô, Josi, o que tá acontecendo aí? Ah. Tá num silêncio sepulcral. Então, Denise, obrigado pela mensagem do dia de vista, né? Mas que agora é comemorada apenas na data de novembro. Então, sei lá, na verdade, se dá pra comemorar teu CIE só novembro agora. Enfim, que mensagem ontem do dia do radialista. Que Deus abençoe. Deus abençoe. Josi Freire, gente aí também no Sonda Nova, seja bem-vindo. Boa semana. A Georgina, com a gente também, né, Georgina? Pessoal de Rio Negrinho, Sonda Nova. Um abraço pra tudo de bom. A Fran Luiz, sempre também, né, Fran? O Por do It, sempre na melhora. Valeu, Piazinho, seja bem-vindo. Bruno, lembra com a gente aí também. Então, vamos que vamos, bora, Monte Castelo. Um abraço pra Piazada e da Cafeira São João. Pro nosso amigo Bic. Valeu, Rafa. Boa viagem pra você. Deus abençoe. Aí da porta aí, tá bom, mano velho? Soninha Faustino, Deus abençoe, seu toro, sua companhia todas as manhãs. Valeu, Soninha, boa semana pra você. Salves da Cruz aqui também no Som da Nó. É, bom dia, Thiago. Olho das pedras aqui no Tijuco Preto Negro na noite de ontem. Ainda bem que caiu pouco, bastante, o estrago seria grande. Nossa, Silvana, olha o tamanho das pedras, Silvana. Nossa. Grande mesmo, viu? Mas que nem disseram, ainda bem que caiu pouco. Era o que a gente mencionou, inclusive, ontem na previsão do tempo. E as informações que ontem a atmosfera estava móvel, né? E a gente tinha vários ingredientes que potencializaram carregadas ontem. Até por isso que eu queria no começo da informação do voo do cantor Rick, né, gente? Todos nós sabíamos das condições médicas que estavam ontem enfrentando o sul do país. E não querendo julgar o piloto, mas... Quando tem situações muito adversas, não levando, né? Dá uma segurada, espera um pouquinho. E realmente, né? Pedras grandes ontem, lá no Tijuco, eu conversava com o Edson, morador de Rio Negro, disse que o vento forte lá ontem no seminário, né? Bastantes arrancadas. E a Inti, que ontem, quando a linha de estabilidade chegou aqui no Planalto, ela já perdeu um pouco de força. Para ter uma ideia do estrago que essa chuva fez do sul ontem. O estado também sofreu bastante, né? De granizo também no oeste. Planalto Norte foi mais rajada de vento. E também casos de Rio Negro. Mas não a gente. A gente vai ter que ter atenção aí com as previsões do tempo. Sempre vem informando nós. Estamos aí com um super El Niño. Ou seja, ele potencializa as tempestades. Então, queiram a meteorologia fazer parte do seu dia, viu, meu querido? Tem que acompanhar. Principalmente viajar, tem previsão de muita chuva, segura um pouquinho. No caso do voo, né? Felizmente, as condições muito adversas, a meteorologia nos mostrava. Então a gente vai ter que cada vez mais caminhar junto com a meteorologia. E muitas coisas que podem ser evitadas têm que ser evitadas realmente, né? Até porque a gente tem ações e o sul do país é o que deve mais sofrer

nos próximos, pelo menos até fevereiro que vem, né, gente? A gente deve ter um El Niño que potencializa muitas chuvas. É, em Timbé do Sul, em 2 horas, 110 milímetros de chuva, né? Então é chuva por mês inteiro em 2 horas. Então tem que ter atenção, gente. A gente tem que aprender mais com a meteorologia. Você que não sentiu no tempo, vai ter que começar, né? Principalmente para quem vai viajar, quem vai passear. Tendo situações adversas, desmarca, não vai para outro dia, porque realmente o tempo nos mostra que não está de brincadeira. E a gente vê aí, ó, pedras gigantes caíram no teto ontem, graças a Deus, segundo a nota, foram poucas, né? Mas grande realmente, suficiente de estrago aí, tá bom? 7, antes do intervalinho, dá tempo de mais uma. 4,5. Ed Brito e Samuelva. Essa é pra você. Que sabe você. Ui. Nada seca da nova.

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4: 16.
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6: É o prazer, é assim, inenarrável poder estar junto com amanhã, nesta terça-feira de 2 de setembro, o ano é 2026, termômetros marcam aumento, 18 graus no Castelinho da Comunicação. Hoje, contador, Dia da Juventude do Brasil, início da primavera, inicia a primavera. 10, 11, é só oferecimento sempre do Lojão da Economia. 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

0: 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Vamos iniciar agora, que tem Blitz da Nova chegando na programação da 104,5.
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0: No Blitz da Nova tem Corpo e Alma, Contraia. 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
1: 10h22.
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10: Castelinho da Comunicação, 18 graus.
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13: 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Aí é bonita, deve. 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É, e a produção entra na aí, né? Ah, papai. Bom dia, Thiago, tudo bem? Tamo na melhor, trabalhando, rebocando parede, bitorneira vermelha de tanto passar. É o Paulo Vitor e o Adir, também ligadinho. Sorteio aí, boa semana, valeu, meninos. Bitorneira aí, avermelhada. Capricha aí, meninos. Olha o

0: Gugu, o Gugu tá ali, dá-lhe também, né, Gugu? Boa semana. O Jovan Fernando Erkel no som da nova. Grande abraço de bom, Leonete Castro, linda. Matilde Raxa, hoje meu aniversário, parabéns pra mim. Ô Matilde, parabéns a Matilde, nosso ouvinte diário, hein, né, Matilde? Deus te abençoe, te ilumine e te proteja. E essa data se repita por muitos anos aí, tá bom, querida? Um abraço a toda a turma aqui da Você, tudo de bom. Bom dia, Thiago, aqui é Zelinho da Rocha, Rio Negro, Batu. Põe no sorteio, claro, parte de boa sorte. Obrigado pela ironia aí, tá bom?
1: Não, não tô por Rio Negro, mas tô aqui em Quiba curtindo a nova ainda, celular mesmo. Ó. Tô aqui no lado dos olhos, pra dar uma olhada nos olhos. Bom dia aí pra todo mundo.
0: Ó, o Walter tá lá no Hospital dos Olhos, lá em Curitiba, tralando. Valeu, Piazinho. Deus abençoe a luta aí, tá bom? Nazari, sempre com a gente também, 100,5. Comandante.
2: Bom dia, meu amigo. Viu, será que você não canta de saracura aí pra chamar?
0: Ai.
2: Porque já estamos indo para meio dia sem chuva, né?
0: Ai.
2: Minhas armas do céu.
0: Vende.
2: Natureza agora é assim, né?
0: Empurrar
2: um dia, dois dias ruins, tá bom? Não tem muito o que fazer, né? O povo não se conscientizar aí, né? E tentar ajudar aí nas condições climáticas aí, as mudanças são de maior.
0: Exato.
2: Mas tirando assim, né? Um bom dia aí, né? Que tenhamos uma ótima.
0: É isso aí, o consciente mandante na 104,5. É mesmo. Roseli Bordati, sempre na audiência, seja bem-vinda.
3: Fala, Thiago, é Brian Ranulfo Rubris. Bota no sorteio.
0: Obrigado, um abraço pra você, hein? O Jefferson Nentwig, a gente aí no som da nova. Bom dia, Thiago, hoje a primavera chega para o mundo. Mas o diz lindo porque nele foi a mais preciosa da minha vida. Minha princesinha Alice, há 6 aninhos de muito amor. Só para deixar registrado esse dia especial nossa família. Feliz vi bebê! Olha, a Sirley mandou aqui parabéns aí para Alice Vitória, 6 hoje. Parabéns, Alice! Felicidade, anjinho! Deus abençoe. Continue abençoando sempre aí, tá bom? Feliz tudo de bom.
4: Bom dia, tio Thiago. Quero participar do
0: filho. Filho, bom. Maurício Ribeiro no Som Nova. Cheirosada da manhã.
5: Bom dia, tudo certo? Tudo tranquilo? Tô sem vergonha.
0: É, rapaz.
5: Essa... é mentira desses loucos. Essa tem no céu. É. Tá aqui pra nós aí, ó. Viu? E vai chover e detalhe. Pescar.
0: Não, não vai chover hoje.
5: Livre de... E quinta-feira começamos a revolta.
0: É. Revolta. Viu, Cheirosão? Mas não porra ainda, homem. Meu Deus. Me contaram que o senhor é aposentado e fica indo na empresa em comprar, rapaz. Deus. Bom dia, Thiago, confirmando minha presença. Põe no sorteio. Que houve com o Corinthians? Gol como nunca e perdeu como sempre. Amara. Lido de futebol, Amara. Bom dia, Thiagão. Flávio Schwente na melhor rádio do... Valeu, Piazinho, tamo junto. A Josiane de Lima. É... Corteio, vale pra Denise. Vale pra Denise, que também amo muito ela. Deve ser, né? Tem que nós. Aqui a gente ajeita a tarde dos ouvintes. Um abraço para os meus filhos Isabela e Enzo. Janaína São Lourenço. Obrigado, Janaína. Seja bem-vindo. Elizabeth, com a gente também no Som da Nova.
6: Seu Thiago, bom dia. Como é que tá o tiro, velho?
0: Tamo.
6: Ô, Mario,
0: vivendo.
6: Uns 2 meses ia escutar tua rádio, só quando não dava de escutar. Crê.
0: Mas o que aconteceu?
6: Pô, meu aparelho lá e levei no concerto e vou quase 1 ano pra arrumar o. Eu só usava do carro.
0: Ura.
6: Tá bom, Pia, mas já tunia de novo, hein? Graças a Deus, tamo aí, André.
0: Amém.
6: Beleza? Tamo aí.
0: É.
6: E coloca nós, no sorteio também, hein? Pra nós ver o que dá.
0: Claro.
6: Tá bom, tiro, velho.
0: Grande abraço, hein? Obrigado, Romero.
6: E hoje em dia de novo. Limpo e cristalino aí na setor.
0: Valeu.
6: Falou, velho. Grande abraço aí. Tudo de possível, velho.
0: Pois é, estranhão. Tava mexendo com você aqui no rádio. Dizia, Romarião, vem aqui na rádio, pega a mão.

0: Parabéns, Eli. Felicidades. Olá, Martins, também no som da 104.5, tudo de bom, sempre.
1: Bom, aqui é o Marcos Antônio Biricha, aqui da Vila Ferroviária.
0: Dracão.
1: Coloque no sorteio do Pila aí, faz favor.
0: Claro.
2: Fala, Tiagão. Bom dia, bom dia. Tiagão, gente.
0: Diga.
2: Consignado da ração não foi GPS. Ele é o GP, nossa de Positiva.
0: Positiva.
2: Tudo, irmão.
0: Tudo, irmão. Gostou? Me procura. Tiaguinho, um abraço, boa semana, irmão.
3: E aí, Tiago, tudo bem?
0: Oi.
3: A Célia Aparecida Lourenço. Quero participar da promoção aí, concorrer ao Cenzão. É. E quero que você mande um abraço aos meus colegas de trabalho do Belmiro, do Campo do Gado. Tá?
0: Claro.
3: Deus aí a todos que estão na escuta. Um abração para você aí.
0: Amém. Tá? Um abraço para você. Um abraço para você, Juscelia. Boa semana. Tudo de bom. Obrigado pela companhia também aí, tá bom? Grande audiência da Nova nessa manhã. Andrena escutando a Rede Nova, aproveitando a folga. Ô, Andrena, seja bem-vinda aqui na 104,5 aí, tá bom? Obrigado pela companhia também. A musicalidade dele.
4: Abraço, meu amigo Thiago, um grande abraço aqui do Márcio Pedro, dos Plus, né? Sempre na sintonia aí do meu amigo Tião, do programa Área VIP. E um abraço a todos os ouvintes, tá bom? Uma ótima terça-feira a todos. Que ronque na pachola aí, meu companheiro.
0: Mas aí, ó, essa aqui é a nossa hora aqui, ó, Márcio. Os Galdério da escuta aí, ó. Márcio Pedro, vá. Homenagem gaúcho, que foi dia 20, domingo. No recanto do acordeon, lá em Estranova, aí, né, Márcio?

0: toca. Você gosta, Márcio Pedro, Olas, todas essas bússas aqui em 104,5. Bagunça, ela. Localidade do nosso amigo Márcio, vestidas aqui no Som da Nova na manhã dessa feira.
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0: Vovô, rapidinho, volto já.
1: 10h43. 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
0: E a primavera começa com um declínio na temperatura. Essa terça-feira, idade variável em Santa Catarina, fraca e bem isolada, permanecendo em bom dia no norte do estado. Correr do dia ocorre abertura somente no oeste e sul do estado. À noite começa a primavera no hemisfério, às 21 horas e 5, com tempo mais firme, líneo nas temperaturas. Em declínio, né? Máximas de 22 graus e as mínimas da noite, menos de 12 graus boa parte do estado. Vento se sul fraca moderado com rajadas mais intensas, litoral de 50 a 70 km por hora. Sistema frente fria que trouxe os rais, granizo, chuva, enfim, se afasta de Santa Catarina e uma massa de ar frio e seco lança aqui no nosso estado. E a gente deve, amanhã da quarta-feira, amanhã gelada, e a partir de quinta a temperatura subir novamente e a gente deve ter calor no final de semana e a gente deve voltar na semana, aqui menos ali até sexta-feira, final de semana, deve ser de tempo seco e as temperaturas a partir de quinta subindo novamente. Nesse momento aqui no da comunicação, termômetros marcam 10 graus.
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3: 10h54.
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3: 10 horas e 57 minutos. 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Falecimento a funerar em vida. Comunica o falecimento de Corline Soski. Ocorreu ontem com 32 anos. Está sendo velada em vida. Seu sepultamento se dará amanhã às 9 horas para o cemitério de Mafra. Funerar em vida comunicou com pesar o fato de Corline Sokodowski. A mesma era mais que Carol, filha de Luílos e Margarete Kodowski.
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3: Muito bem, pro Whats da Nova no 36429955. Hoje a sua participação, R$100 presente, bem-estar, higiene, limpeza. Manhã de terça-feira, 20 de setembro, o ano é 2026.
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3: Marli Bonifácio, seja bem-vindo aqui no Som da Nova. Na sua sintonia aqui, tá bom?
6: Mas eu prefiro.
3: Ana, tudo de bom.
7: Bom dia. Me ponho nesse sorteio também.
3: Entendi.
7: Bom dia, Tiago. Me ponho nesse sorteio também.
3: Oi, Isabel Padilha, seja bem-vindo ao Som da Nova. Obrigado pela convite, tá bom?
8: Bom dia, Tiago. Uma feliz terça-feira pra vocês.
3: Obrigado.
8: Pode colocar no sorteio.
3: Feliz terça-feira pra todos nós. Sim, tudo é bom. Mandar um abraço aí também pro Raul Piaz. Também a lei de sargento aí é dor, né, Raul? Parabéns pelo teu bicho, velho. Ai, que tá. Tá medo do leão, fale com o Raul, né, Raul? Tchau, velho.
9: Bom dia, Tiagão.
3: E aí, Luiz. Bom? Meu
9: querido. Um querido aí pra você. Você mandasse um abraço bem grande pra minhas crianças aqui da RL Noiva. Ah. A Tereza e a Viviane, as duas mocinhas aqui da RL. Abraço e bom dia a todos. Estão escutando essa rádio maravilhosa.
3: Valeu, Luiz. Pra Terezinha e pra Vivi. As meninas da RL Noivas, né? Um beijoso pra vocês, uma boa semana aí, tá bom? Tudo é bom. Tamo junto aí na terça-feira. Diga, meu querido.
10: Bom dia, Thiago.
3: Yes.
10: Eu, Ramalho Ribas, sempre ligado na Nova Era. Aquela saúde. Que toca o que você gosta.
3: Saúde.
10: Eu quero falar da minha participação aí, todo dia. E também quero perguntar, sabe fazer conta. O que vem depois dos 51? O
3: que vem depois dos 50?
10: Eu via que era três pedras de e duas rodelinhas de limão. Depois do sorteio.
3: Tá bem engraçadinha, senhora, né?
5: Mas eu prefiro.
3: Pensa um homem bravo uma vez, seu Pedro. 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
1: Viu, Thiagão? Pois é, não sei agora, mas a Márcia disse que homem bonito trabalhar. Não sei se ela não me iludiu só pra livro de mim, você vê livro de mim.
0: Acredito, sou o Miguel.
2: Bom dia, Thiago. Tudo bom? Coloca eu aí no sorteio do centenzão, hein?
0: Quem?
2: Beleza? Que é o Marcelo aqui da New Design, aqui no Café.
0: Piazinho.
2: E mandou um passo aí pra que tá na escuta, beleza?
0: Beleza, tudo bom. Obrigado pra vocês também, Marcelo. Obrigado pela sintonia aí do som. Tudo
3: bom dia, Thiago. Oi. Bom dia, galera do Retiro de toda a região.
0: Ô, povo.
3: Põe nesse sorteio aí, cara. Esse vale de R$100 aí, produto de limpeza, pra cena de final de semana. Bom dia, Deus abençoe todo mundo.
0: Obrigado, Lili. Bom dia pra vocês, galera do Retiro Bonito. Forte audiência nova aí, né? Forte audiência da nova. A Jaqueline Martins, confirmando sintonia também aqui na 105. Aline Eckler com a gente também. Seja bem-vinda. Bom dia, Thiago. Não é porque o Corinthians perdeu que nós vamos nem gostar dele, né? Maria Helena de Andrade. Andro. Ô, Maria. Nem fale. Fale. Nessa data FIFA que eu vou ser, que daí meu time não perde, né? Tiagão, Edson Ferreira, com audiência, lidando com a cerâmica em casa. Ô, Piazinho, capricha. Bonito. Isabel, também com a gente no Nova.
4: Ô, Thiago, sou Nova Tei, meu nome é Joaquim Valentins. Louca no do R$100.
0: Claro, meu amigo Coruja, lá do Boteco do Coruja. Tá ali também no Sol da Nova, né, meu irmão? Um abraço. A Cassi Tentwig, também Nova, né, Cassi? Seja bem-vinda. Tudo de bom. Cadê o meu amigo Cabaleiro? Sobrevoando aonde, bicho velho?
5: Bom dia, Tiagão. Cabaleiro Cássio sobrevoando aqui a quadreia em busca aí do São João do Porto.
0: Opa!
5: Tiagão, toca aí com o Mirosmar, me leva pra casa. Essa. Todos os ouvintes aí desejando a todos aí uma suada terça-feira. Essa. Pra você também, aquele abraço, Tiagão.
0: Valeu, Cabaleiro. Sobrevoando 7:30 em busca de São João do Porto. Tá levando a nova de cá. Rapaz, essa do Mirosmar. Essa aqui é a famosa ardida do T. É essa aí, cavaleiro. Essa o coração não bate, o corpo apanha. Essa os ouvintes que o homem não chora, ele sua pelos olhos. Com a música dela. 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

0: É, para fechar a sua na manhã desta terça-feira com Mirosmar, a nova Me Leva Pra Casa. 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Um pouquinho tem mais, tem as mais pedidas e aqui na Nova. Lembrando que a sua participação é de R$100, né? Da Bem-Estar, Higiene e Limpeza, para você interagir lá no WhatsApp da Nova. 36423955, que tá bombando na manhã dessa terça-feira.
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1: 11:15.
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1: 24 horas.
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3: Bom dia, estar na sua companhia, seja muito bem-vindo, muito bem-vinda aqui no Som da Nova, nas RB735-1045, Nova L, empresa de comunicação da Fundação 2340, a Nova FM, a rádio que o teu som. 19 graus de temperatura nesse momento, lindo, luxuoso, castelinho da ação. Hoje é o dia do contador, a todos os dores, um abraço, dia do Brasil. E também hoje, às 5 horas e 5 minutos, inicia a primavera, que promete ser embada no sul do Brasil, né? E ela existe até o dia, se não me engano, de 1 de dezembro, à tarde primavera, que promete ser diferente, principalmente o sul, né? Devido a esse super instalado, já acoplado à atmosfera. São os próximos meses que precisa ter muita atenção.
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3: Jadson. Iralipto. 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

É o grupo Chamamento, cantando bonito aqui no Som da Nova, nas mais pedidas, vindo aí em Frio da Serra, rolou aqui em 4,5. 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Gente, deixa eu mandar um abraço. É, antes que eu esqueça, a nossa querida Elis, né, um alô de aniversário pro Miguel Lezin. Tá bom, Miguel? Parabéns aí, garoto. São os votos aí dos primos Elis, Suzuki e Deus, né? Parabéns pro Miguel e, claro, também o abraço ao Miguel de toda a turma da Nova. Toda a nossa turma, a Elis, o Suzuki e o Matheus, estão mandando um abraço só pra você. Tô lendo agora pra mim não esquecer o que a Elis deixou pra gente aqui, tá bom? Parabéns, felicidades, garoto. Deus

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0: 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Rapidinho para mais algumas participações. Essa terça-feira, 11h32 já. É. Hoje, R$100 sem pitar, higiene e limpeza. Para você participar aí com a gente, quem tem sorteio aqui na Nova.
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0: Marli Silva, tá na 104,5. Sandy Kichler com a gente, hein? Obrigado pela companhia, seja bem-vinda.
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0: sempre. Doroteia Ribeiro, né, Doroteia? Sempre com a gente, Sonda Nova. Obrigado pela companhia de semana. Simara Condelache, com a gente sempre aí também. João Siqueira Sobrinho, nosso fã. Vitor Faneira, Ricardo Irti, João Teixeira de Rio Negro também, da Nova. A Tatiane dos Carvalho de Souza, né, Tatiane? Obrigado, Maria. Marisa de Fátima Carvalho, confirmando sintonia também aqui no Som da Nova. Maria Terezinha, Adriller, com a gente aí também. Rosio Veiga, confirmando. Mandando abraço para a família especial, para Janeiro e o seu mozão. Irmão, boa semana para vocês aí, irmão. Aline Santos, Fernanda de Lima, Fê, boa semana. Maria Soares, por aqui com a gente também. Adriana Pereira, obrigado pela sintonia também, Tom. O que aconteceu?
2: Ô, Thiago, com essa perna aí, fui apanhar a na tomada ali, põe eu dei. Esse no choque que eu levei,
0: rapaz.
2: Também, ó, musicão.
0: É. A música Smarna nova, né, Piazinho?
3: Tiagueira. Soprado por cá, confirmando ali.
0: Bom, mano, velho.
3: Já pra todos que estão na escuta da nossa. Excelente quinta-feira, né? Eu quero de jeito. Água do zóio, de tão bom que é, né? E para você, esse dia eu tava lá na Barra Baia Nova Era, sempre
0: lá na Barra
3: fazendo
0: Grande.
3: Eco nos ouvidos. Beleza, meu querido?
0: Valeu.
3: Satisfação mais uma vez em poder desejar pra todos que estão na escuta, especialmente pra você, meu amigo.
0: Abraço. Grande Soprado, meu nome de rodeio preferido, tá ligado no Som da Nova, Barra Grande, né? Os correitas lá na Barra Grande mandem tudo, velho. Uma boa semana pra vocês aí, tá bom? Meu dor de rodeio.
4: Ô, Thiago, coloca no sorteio do Senzão José de Mafra.
0: Nossa, tá participando a Elisa Pia também. Um grande abraço pro André Ir, firmando sintonia. E essa mensagem aqui.
5: Fala, Thiagão, eu, Lavandosa, vem ser o Baguavé aqui no São Lourenço, era do Boi Gordo, tchê. Bota eu no sorteio aí, beleza? É? Se eu ganhar esse cenzão, eu paro hoje.
0: Você viu só? Bicho velho disse que se ganhar esse cenzão hoje, o Claudinei disse que você sempre.
6: Amanhã hoje.
0: Oi, Marisa, seja bem-vindo ao Som da Nova. Obrigado pela companhia, hein? Fernando José Moraes, do Jardim Novo Horizonte. Tenzão, claro, participando. A Pereira no Som da Nova. A Dirceleia de Lima com a gente também, né? Dirceleia. Dirceleia, né? Dirceleia. Acho que faz um ano que tô chamando você de Dirce. Vários sofás e colchões. Uma boa pra vocês aí, tá bom? Tá ligado no Som da Nova, seu Maranhão também aí com a gente, registrando sua aqui na 104,5. Oscar José Binec, também aí no Som da Nova, grande abraço, mana. Jonah Jadenorowski, o querido Pirogue, tá ligadão aí, né, Pirogue? Bruna Howen, vinda também. Cláudia Suelen, abraço pessoal da UPA, tá bom? E Sabim,

0: Rita Borda por aqui também. E a Rita Paz, né, Rita? Obrigado pela companhia também. Tudo de bom!
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2: E essa terça-feira, nebulosidade variável em Santa Ana, com chuva isolada pela manhã e pode ser durante o dia, principalmente de catarinense. No dia, aberturas de sol, especialmente no sul do estado. À noite, começa a inverno do hemisfério sul, exatamente 21 horas e 5 minutos, mais firme e declínio na altura. Temperatura mínima máxima de 17 a 22 graus ocorrerá à noite, valores abaixo de 12 graus em boa parte do estado. Sistema, uma frente fria que se acerta aqui de Santa Catarina, essa de ar frio avança aqui no estado. Nesse momento, a linha da comunicação, termômetros máximos 9 graus.
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0: 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Vou rapidinho pro intervalo, na volta o sorteio dos R$100 da Bem-Estar, Higiene e Limpeza. 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
1: 11:40.

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17: Faltando 5 minutinhos pro meio-dia. Dentro dos instantes aqui o sorteio dos R$100 da Bem-Estar Higieniza. Manda um abraço pra Larissa Siqueira, né, Larissa? Sempre com a Edson da Nova, seja bem-vinda, boa semana. De Nacir, na localidade de Irara. Obrigado Tania, também aí, tá bom? E aqui, Schiller, seja bem-vindo. Williams Benda, ligadão aí também, da CWB, né? Polis. Evelaine Libe Ubre, obrigado pela companhia também. Andréia Chivtaik, sempre também no Som da Nova. A Jennifer França também confirmando a sua sintonia por estar com a gente. Bom dia, manda abraço para o meu esposo João, Simone Pius, valeu e boa semana para vocês. Rafa está sempre também na sintonia. Thiago, a Mari do comecinho, dificultamos o seu programa todos. Obrigado, um beijo carinhoso aí, né? Obrigado pela companhia. Manda alô aí pro Botiada lá.

0: Um abraço pra minha cunhada Moglia. Tá na faixa. Na sua casa ouvindo a Rádio do Brasil. Valeu, pessoal aí do Botiazão da Lapa. Abraço carinhoso, forte audiência aí também, né? Adriel Valenga. Também dão aí na 104,5. Tudo bom, gurizinho? Estar com a gente aí, tá bom?
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0: Vamos lá, você põe no 36423955 para concorrer, é claro, a R$100 aí para você gastar lá na loja Bem-Estar, Higiene e Limpeza. Lá na Bem-Estar, Higiene e Limpeza. Você que participou no 36423955, final do telefone apresentado na tela é o 365T. E quem levou foi ela, a Juliana Junglis. Alô, Juliana Junglis, você acaba de ganhar, então, R$100 lá da Bem-Estar e Limpeza. Tá bom, Juliana? Você pode passar lá na loja, cenzão liberado para você gastar frutos na Bem-Estar e Limpeza. A Juliana Junglis. Parabéns, Juliana. Rasgando a reta, chegada no primeiro lugar no IP da manhã dessa feira, agradecendo demais, hein? Agradecendo assim o seu carinho, a sua audiência e a sua audiência. Convidando você a continuar com a gente, né? Chegando a propaganda obrigatória gratuita, conforme lei 504 de 97. E ao meio-dia e 25, São Souza, no Sequência Hits, para trazer mais uma grande prote da nova. A gente para amanhã, se Deus quiser, e nos permitir partir aí das 7 horas. Amanhã a gente vem com aquele delicioso, maravilhoso aí da Lanches. Amanhã a gente... Hot Dog Paulista, com lançamento do Avenida Lanches, né? Participar aqui do Som da Nova. Tá. Continue com a gente, continue estado em 104,5. 40 anos no ar. Quase muito som, 40 anos de muita emoção. Uma nova era tá para você, uma era nova no rádio. Para todo o Planalto Norte, Catarina, todo o sul do Paraná, mais ouvida, a mais potente do seu rádio. Grande abraço e até 7 horas amanhã, se Deus quiser. Tchau.
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17: Meio-dia e 25.

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Boa tarde. Tá chegando um Sequência Hit. Ó, que vibe gostosa. Alegria no seu rádio chegando. Eu sou Emerson, te faço companhia até 2 da tarde. Dá mais pouco do seu rádio.

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1: 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Partiu, porque o nosso está começando.
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1: Escrito nas estrelas. Ana Prado, 65ª das mais tocadas.

0: Prova tá com o que você gosta.
1: A gente é trouxa.
0: Bem de 41.
1: Saudade.
0: Sequência ritinho. Pensamentos vivos. Antes teve o Romance Rosa e Lauana Prado com Estrelas. 15 pontos já.

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15: É o nosso Hits nessa terça-feira. 2-2 parte. Lagoa. 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
15: Com certeza, o Sequência Hits, daquele jeito que você gosta. Isso mesmo. 14h com a sua participação. Tem muita gente falando, bora atender todos eles. A Juscelia de Lima tá ligada, obrigado pela companhia. Emerson, Gabriel e Lucinéia, obrigado pela companhia. Tarde, Emerson, chegando pra confirmar minha e participação no sorteio. Amiga, coloca meu nome aí, hein? Já tá por aqui. Cláudia Suelen, obrigado pela companhia, sempre ligada por aqui. Boa tarde, Sandra Kleman. Sandra, obrigado pela companhia. Boa tarde, me coloca no sorteio. Josiane, oi Josi. Obrigado por me dar, tudo de bom pra você também. Gerson Link, tá participando com a gente. Gerson, boa tarde, Emerson. Odete Frogel, Alintos, boa tarde, me coloca aí, claro. Ótimo, Emerson. Gostaria de confirmar a audiência do sorteio. Claudineia Martins, valeu. A Daniele dos Anjos, oi Dani. A Roseli Dex Schobauer, bem tá ligada. Obrigado, Paninha, tamo junto. Essa semana você fatura.

0: 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Manda sua mensagem para mim, 3642-3955. A palavra sequência, seu nome com teu recado. E vem pra Nova!
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0: Você namora, né? Leiton e Romário.
2: Se não

0: Arruma um bom pra você aí, vai.
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0: pra toca o que você gosta. Vamos, vamos pro você. Sequência Arca já, hein? Continua ligado.
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0: O Corpo de Bombeiros de Santa Catarina confirmou no início da tarde a localização dos restos da aeronave Bell 450 na Serra Catarinense, de 24 horas após o desaparecimento. Cinco corpos foram encontrados no local. O cantor Rick, da dupla Rick Renner, empresário Bruno Avelar, videomaker Paulo Soares, piloto e copiloto

com identidades ainda não divulgadas oficialmente. Todos os 5 ocupantes morreram no acidente. Não há sobreviventes. Na operação, a localização ocorreu com o apoio de uma aeronave 3, cerca de 42 cães farejadores, mais de 10 uras e drones térmicos. As buscas haviam se centrado na região de Urubici, de mata fechada e relevo montanhoso, aliás, após o helicóptero perder comunidade de segunda-feira durante o voo de Porto Belo a São Joaquim. Isso ocorreu em uma região que estava sob amelho de temperaturas de tempestades no dia anterior. A empresa proprietária da aeronave já havia dado o empréstimo do helicóptero a Bruno Avelar e Rick. Eles seguem com os trabalhos de remoção e perícia no local. Eles devem ser divulgados nas próximas. 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
2: Agora 1:06, nota de falecimento funerário em vida, comunica o falecimento ao Lini Sokodowski. Ocorreu 19 horas de ontem, 32 anos. Deixem lutar, pai, avós, primos e demais familiares amigos. O seu corpo será nivelado na capela em vida em Rio e seu sepultamento se dará dia 23 às 9 no cemitério municipal de Mar. Funerária em vida, conhecimento de Caroline Sokodowski. A mesma era mais conhecida por Carol, filha de Margarete Sokodowski e Carlos.
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2: Edson Souza e
3: Urgência Riz. Sou John. É nóis. Até a tarde, levando pra você música, alegria e descontração no rádio.
5: Ai, é,
3: certeza. Deixa eu ver quem tá por aqui. Boa tarde, Emerson. Angelita Schubauer. Oi, Angelita. Obrigado pela companhia. Boa tarde, meu querido. Passando pra confirmar a audiência. Abraço do Clóvis. Valeu, Williams. Obrigado pela companhia. Abraço pra você. A Luana, ele também tá por aqui. Coloca meu nome. Luana Heloísa Soares, pela audiência. Boa tarde, Emerson. Estamos na escuta. Coloque meu nome. Sebastiana e José Caia. Valeu, com certeza. Obrigado pela tá. A Janete também tá ligada com a gente. Boa tarde, Emerson Souza. Na escuta, na melhor. Mitei o Celso Midjonski. Valeu, beleza. O Alucimento Entner tá participando também. Dona Esperança Martins. Boa tarde. Abençoada tarde. Igual você também, tá? Tarde, Emerson. Confirmando a audiência na melhor, Adriana Choval. Oi, Adriana, obrigado pela companhia. Hoje é meu aniversário, Emerson, viu? A Matilde Raxa. Tarde, Matilde. Saúde, paz, alegria para você. Que papai te sonhe muito. Com anos, muita vida, saúde, muita paz. Tá bom? Quem tá participando também é o André Luiz. Valeu, Luiz. Boa tarde, Emerson. Confirmando a audiência. Manda pra minha amiga Marisa de Rio Negro. Diz dela. É a Priscila Alves, com certeza. Abraço pra você. Obrigado pela companhia. Vamos nessa sequência agora. Tem Simples Teste.
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20: É o nosso Sequência Hits, no Sul, até as 2 da tarde. Foi pra você participar comigo, pra você interagir, pra ver no seu recado. 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
20: É a nossa Hits, 1h27. Mensagens por aqui. Boa tarde, Emerson. Marias participando com a gente. Obrigado pela companhia. Boa tarde, Emerson. Tudo bem? Queria dar parabéns para minha filha Laura. Que Deus abençoe sempre ela. E também quero participar do seu Jéssica Aparecida Portela Terra. Parabéns, Laura. De paz, alegria, felicidade. Beijo da mamãe Jéssica. E claro, toda a equipe da Nova também. Boa tarde, Emerson. Sou o Ronaldo. Gostaria de desejar um feliz aniversário para minha Felice Vitória, que está com 3 aninhos hoje. Dizer aí que eu amo muito, Deus ilumine o caminho dela. E para ela que continue sendo essa garotinha esperta e amorosa. Parabéns para pequena Alice Vitória. Um beijão do papai. E de toda a equipe da Nova Família, com certeza. Parabéns. Boa tarde, Emerson. Aqui é aqui, da Contabilidade Gartner. Manda aí um abraço pra nós. Hoje é dia de celebrar todos os contadores que com dedicação, responsabilidade e muito trabalho fazem a diferença. Todos, feliz dia do contador.

0: Santa. Parabéns para todos vocês. Beijo, Emily. Obrigado pela companhia. Ah, o pessoal da Roots tá ligado com a gente, né? É, meu assim, um abraço pra minha filha Emily, cara, meu esposo Fábio, que tá trabalhando e escutando na Vila Roots, Josi. Valeu, Josiane. Tarde, Emerson. É Elisetinha, confirmando a audiência. Companhia, Elisete. Decir José Batista também tá ligado com a gente. Valeu. A Denise, tá ligada com a Denise? Fala aí. Fala aí.
1: Você me coloque no sorteio aí. Manda um abraço lá pra Josiane lá. Paguei um lanchinho por semana, ela ficou bem alegrinha comigo.
0: Ah, é?
1: Manda um abraço pra Priscila Gonçalves, nós aqui na Delima. Valeu.
0: É amor de família, né? É amor de mula, é coices. Dá pra fazer até um filme, né? Coices. Vamos de música.
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0: As mais. Eu vou falar.

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2: Muito bem, agora 1h35 minutos, novas atualizações, queda da aeronave que vitimou o Rick, da dupla Rick Renner. Vamos a Urubici, Anderson Souza está nesse momento conversando Dante Heloísa do Corpo, trazendo pra gente, portanto, uma ação das 5 mortes da aeronave.
3: Muito bem, Anderson Souza, diretamente aqui do município de Urubici, confirmando, infelizmente, a morte de 5 que está dentro do helicóptero. 2 pilotos, 3, o piloto e copiloto, videomaker, cantor Rick e Pirazav. Converso agora então com o do Corpo de Bombeiros, o 5º Batalhão. Mais de 100 pessoas envolvidas desde ontem, comandante, nesse trabalho. E agora como é que vai ser feito? Tanto confirma, né, a morte, gente, dos tripulantes, incluindo os pilotos, o piloto e copiloto do helicóptero.
4: Isso mesmo, Anderson. Infelizmente, né, a aeronave entrada com essas pessoas dentro dela sem vida. O arcanjo do Corpo de Bombeiros Militar de Santa Catarina é quem sobrevoava o ponto no momento e foi quem fez esta locação. O ponto é a localidade de Santa Bárbara, que é um local que a gente já informava que desde, né, foi o primeiro ponto onde a gente recebeu a informação, onde iniciaram-se as buscas, mas por modo terrestre, né, na busca terrestre, é um local difícil acesso. Então, por isso que só foi possível estado pelas aeronaves. Então, agora os próximos passos é nós nos orientarmos para verificarmos como será feito o resgate, felizmente, desses corpos, né, de uma área de difícil acesso.
3: O encontro, né, a localização dos 5 corpos foram feitos com o Arcanjo 01 do Corpo de Bombeiros. Como é que vai ser feita então a remoção dos corpos da área? Por ponto disso, a área é difícil. Vai ser feito por via terrestre, via aérea, com o próprio Arcanjo. A 4 já tem essa informação para atualizar para a gente?
4: A princípio, vai precisar de apoio das aeronaves, do Arcanjo e do Águia para fazer a remoção desses corpos, visto que a é de difícil acesso.
3: Perfeito, também sei. Com a comandante Heloísa, do Batalhão do Corpo de Bombeiros de Lages, fazendo então, portanto, a confirmação de 5 pessoas que morreram em Urubici, na localidade de Vacas Gordas, em Santa Bárbara, aqui em Urubici, onde a clube está, com informações de Anderson para as emissoras da AKERT.
2: 1h38, obrigado Anderson Souza pelas informações. Detalhes você encontra em talredenova.fm.br.
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5: Vocês... daqui a pouco. Daqui a pouquinho você contando Danilo e Davi, apaga, apaga aqui no nosso Sequência Rio. Vai mandando mensagem pra gente no 423-3955. Recados e, claro, sequências com música boa. Isso mesmo, Danilo e Davi, daqui depois do intervalo. Fique ligado.
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0: 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Mais algumas mensagens. A Nadine Santos pela companhia. A Nazariz, boa tarde, Emerson, confirmando ao dia. Valeu. Ana Rubiani, isso pra você também. A Carandes, ótima e abençoada tarde. Valeu, obrigado aí. Agora tem Danilo e Davi.
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2: Eu acho que você tem que mandar. Manda o que tá no seu coração. Porque se fosse eu falava mais ou menos assim.
3: Ei, boa noite. Antes de te bloquear, eu só vim te dizer que a partir de hoje pode tocar o terror se quiser fazer. A boca é lá, curtir suas farras. Nada.
2: Não, apaga.

0: dele, Davi. 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
1: 1h52, nota de falecimento. Funerária Rio Mafra e Plano Lar. Falecimento de Rani. Ocorreu às 2 horas e 12 minutos, de com 74 anos. Deixem lutados filhos, netos e demais familiares e amigos. O corpo está sendo velado na capela de Mafra e seu sepultamento se dará hoje às 10 horas para o cemitério municipal de Mafra. Funerária em vigor, falecimento de Lauro.
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9: Para finalizar minha participação, Diego e Vitor Hugo, BG e Arcute. A Marco Aurélio já está por aqui com o Mer chegando. Volta amanhã, meio-dia.

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0: 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Muito boa tarde, hoje é tarde de feira, hoje é 22 de setembro de 2020. Eu sou o Marco Aurélio Tocha, a partir de agora vamos justo na Nova 5. E aí, como é que tá você? Tudo legal? Tudo beleza? Na Santa Paz? Bom também, né? Como é que tá a sua tarde de terça-feira? Se a chuva vai dar uma trégua, segundo a visão do tempo, a princípio até o final de semana para chover. Mas, né, já quem manda é o homem lá de cima. Então, vamos aproveitar aí, curtir a semanada com o tempo mais nubladão, tempo firme, a princípio, sem chuva. 2:11, tá chegando por uma edição do nosso Melhor da Nova. Mostra para você conferir comigo nessa tarde de terça, apesar de ser um pouco triste, né? Nós perdemos mais um grande cantor, música sertaneja, o Rick, da Duke Renner. Ele e mais 4 que sofreram um acidente aí em Urubici, a Santa Catarina, aqui em Santa Catarina, com um acidente de helicóptero. Esceu na tarde de ontem e foi achado no início da tarde. Foi localizado, agora não conseguindo chegar até os destroços, mas a princípio confirmado a morte do Rick e mais pessoas que estavam com ele na aeronave. Triste notícia que acontece aí, um trágico acidente no mundo sertanejo. Faleceu o Rick, da dupla Rick e Renner. Mas vamos lá, né? 2 e você ligado comigo no Som da Nova. O Melhor da Nova tá chegando por aqui. Mande essa cabeça, bota aqueles no rosto, força e fé. Ah, vem nessa comigo.
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1: No nosso Melhor da Nova, Rendo, Marina Lima, Eu e Você, música lançada no final de 1985 e fazendo grande sucesso em 1986. Lima, Eu Te Amo Você. Antes teve Felipe Araújo, Luan Pereira, Boris Ash.
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1: Notas de falecimento, a funerária Fraplan Laer comunica o falecimento do senhor...

0: Lauro Hanen, ocorrido hoje aos 4 anos. Está sendo velado pela Municipal de Mafra e o sepultamento se dará hoje às 4 horas da tarde para o cemitério de A funerária Rio Mafra comunicar o falecimento do Sr. Lauro Hanen. A funerária em vida falecimento de Caroline Soski, ocorrido ontem aos 32, está sendo velada na capela em vida em Rio Negro. O sepultamento se dará amanhã às 9 horas para o cemitério de Mafra. A funerária comunicou o falecimento de Caroline Soski, a mesma era filha de Luiz K. e Margarete Sokodowski.
1: Duas e cinco.
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3: 2:50.
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13: Duas e 6.
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18: Tá chegando a Blitz da Nova, com essa do corpo e alma, participação do Traia Vera, três vícios.
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1: era. 3 e 3.
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2: 3
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0: Américo e 100 em frente ao som.
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Oi, gente, tudo bem? Eu, Zilu, estou aqui na programação Super Dicas. Dicas e truques limitam o nosso dia a dia. Primeira super dica de hoje. Com a internet nas residências, o Wi-Fi tornou um dos meios de conexões mais populares entre os brasileiros, principalmente utilizam aparelhos móveis na rede. Eu trouxe dicas do SESC Fibra sobre melhorar o Wi-Fi da sua casa. Mantenha os aparelhos atuais, que escolha um local adequado para o servidor. Proteja sua parede de ladrões de sinais. Pare o canal de conexão. E é possível algumas dessas dicas possam não solucionar o seu problema. Mas se você mora em uma casa com pisos e paredes muito grossas, é possível que o alcance do Wi-Fi esteja prejudicado. E uma forma de solucionar isso é por meio de repetidores de sinais. Já volto com mais super dicas. 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

0: 3:11.
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6: Eu não me arrependo, me comendo, viu, gente?

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1: Notimento, a funerária Rio Mafraer comunica o falecimento do Dr. Lauro Hannen, ocorrido hoje aos 64 anos. Estação na Capela Municipal de Mafra, sepultamento se dará às 4 horas da tarde para o Mafra. A funerária Rio Mafraer comunica o falecimento do Sr. Lauro Hannen.
2: 3 e 3.
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2: Três e 27.
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7: 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Hoje tem a banda Ira.
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2: Era! 3h42.
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4: 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Depois tem Ana Castela, é que eu esqueci.
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0: 52.
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0: os hidratantes caseiros. Feito desejado, é recomendado que utilizados de forma regular e que sejam tomados alguns antes e após a ação dos cremes para atingir o desejado e pronto, como por exemplo, uma oleação antes da aplicação hidratante e uso diário de protetor solar.
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1: Melhor da... 9 PM, nosso Barraça Negra, participação do Tinho, cheia de mania. 4 horas da tarde, 1 minuto. 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
2: 4 e 1.
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11: Nota de evento, a funerária da comunica o falecimento de Caroline Socodós, ocorrido ontem aos 30 anos. Está sendo velada pela em vida em Rio Negro e o cemitério amanhã às horas para o cemitério de Mafra. A funerária em vida comunicou o falecimento de Caroline Socodós.

0: Socoldosa, mesma mais conhecida por Carol, filha de Luiz Carlos Margarete Socoldosa.
1: 4 e 6.
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1: 4 e 9.
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1: Quatro e nove.
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2: No nosso melhor da nova CPM 22, um minuto para o fim do mundo, também teve BTS Swim.
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10: 20 graus.
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0: 4h25.
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3: 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Hoje tem sucessos do Ira.
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4: 4:38.

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2: A Blitz da Nova tá chegando com o sucesso do Corpo e Alma, participação do Traia Véia, Três Vícios.
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5: 4:49.

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2: A alavanca dos desejos. 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Em condições ordinárias, os desejos estão distanciados do nosso alcance. Então, vamos utilizar uma ferramenta que encurta caminhos e renovam esperanças, chamada hipnose. Quem não quer melhorar sua memória? Quem desdenha de se livrar de dores? Tanto que possuímos desejo de nos afastarmos da depressão e também dormir com felicidade e sem drogas. Além disso, temos anseio de se afastar do medo, da ansiedade e, por derradeiro, deixar no passado os hábitos nocivos. Contudo, conseguir esses ganhos não é fácil. Possivelmente conseguiremos usando a hipnose para programar o nosso subconsciente e condicioná-lo no rumo de nossas esperanças. 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
1: Quatro e 54.
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3: Sertanejo

0: No nosso Melhor da Nova, Maiara e Maraíza, Fred e Fabrício, Nayara Azevedo, Lágrimas e Chuva, fechando a edição do nosso Melhor da Nova de hoje, que volta para você amanhã. Daqui um pouquinho tem Jota Araújo trazendo os clássicos da Nova e eu volto com você amanhã a partir das 14h e o nosso Melhor da Nova, tá bom? Um bom finalzinho de tarde de terça-feira para você, se cuida e amanhã a gente se fala a partir das 14h. Grande abraço, até mais, fica com o sucesso do Natan e Zé Vaqueiro. Aproveita que eu tô obrigado. Tchau.
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0: 5 horas.
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5: 5 e 3.
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0: isso aí, é o som daqui em White, daqui a pouquinho aqui na Nova.
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0: 5 e 6. 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
0: 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Agora são 5h09, daqui a pouquinho para você tem mais uma edição do nosso Clássicos da Nova.
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7: 5:10.
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0: 104.5 9FM, tocando o que você gosta, 5:11. E aí, como é que você tá? Tudo bem? Tudo certinho? Tudo legal com você? Espero que esteja tudo bem com você nessa tarde de terça-feira. 22 de setembro de 2026. Sou o Jota, a partir de agora eu te faço companhia até as 7 e até as 6 da tarde a gente mata a saudade por aqui com mais uma edição do Clássicos. Para começar tem ele, Glenn Frey.

0: 9 FM tocando o que você gosta, 5:18, Kim White com Kids in America, Glenn Frey com The Hit Is On, as primeiras de hoje, aqui do nosso Clássicos da Nova com você até as 6 da tarde em 104,5.
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0: Vamos nessa então, segue pra você mais um Clássicos da Nova. Até às 6 da tarde aqui na Mais Potente.

0: aí, 104,59 FM, tocando o que você gosta, 5h31. Joyce Hilton com Queen of Hearts. Também teve o Billy Idol com Eyes e Dark Face. Pra você, mais uma sequência dos clássicos da nova. Aqui não toca música velha, aqui toca música boa. Pra você até às 6 da tarde, matando saudades em 104,5. E a gente já volta.
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2: 5h31.

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Isso aí, daqui a pouquinho tem o som da Duda aqui na Nova. Tempo bom. Que bom, né? Deu uma trégua o tempo pra gente aí. Previsão de tempo bom, né? Pra essa quarta, quinta e sexta. É maravilha.

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7: Isso aí, é pra você mais uma edição do nosso Clássicos da Nova. Até às 6 da tarde, agora a gente vai pro ano de 2003.

0: 104,59 FM, tocando o que você gosta. 5h46, Duda, tempo bom aqui no Sonda Nova. Também teve a Luca, tô nem aí. Até 6 da tarde, matando saudades em mais uma edição do nosso Clássicos. Intervalo e a gente já volta com a última sequência de hoje. Daqui a pouquinho com o Linkin Park pra gente matar saudades. E também o som do Guns N' Roses. Já já, aqui no Som da Nova.
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1: Isso aí, então aproveite as ofertas do Querid, dá uma passadinha por lá. Agora são 5h50, daqui a pouquinho a gente volta com o nosso Clássicos.
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3: Cinco e 55.
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0: ficando por aqui, mais uma edição do nosso Clássicos da Nova, que volta amanhã, né? 5 da tarde, aqui na 104,5, a rádio que toca o teu som. Guns N' Roses, I Used to Love Her, também teve Linkin Park. Amanhã tem mais. Agora 6:01, na sequência tem pra você o Padre Reginaldo com as orações das 18 horas. E logo em seguida, tô chegando por aqui com mais uma edição do nosso Circuito Sertanejo da 9FM. Agora 6:02, aguenta aí que a gente já tá de volta.
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2: Maria, vem me ajudar.
1: Boa tarde, queridos filhos e filhas. Hoje, dia 15, é dia de Nossa Senhora das Dores. E nós estamos rezando a semana inteira, mas hoje de modo particular, lembremos as sete dores de Maria e também as espadas que transpassam nosso coração e nos ferem profundamente. Em nome do Pai, do Filho e do Espírito Santo. Amém. Nossa Senhora das Dores, nas suas sete espadas transpassadas no coração, inquietações, provações, dificuldades, Mãe. Também hoje há tantas tribulações que transpassam nossa alma e nosso coração. Pedimos, Nossa Senhora das Dores, a graça da perseverança. Assim, ó Mãe, Nossa Senhora das Dores, como não recuaste diante das provações, enfrentaste as dificuldades e em tudo foste obediente até o fim ao Pai, na missão de servir a Jesus nosso Senhor, pedimos a mesma graça, Nossa Senhora das Dores, que sejamos fiéis, que sejamos perseverantes, que sejamos atuantes. Mãe dolorosa, acompanhai-nos em nossas dificuldades e atendei-nos nesta graça que para nós é como uma espada transpassada em nossa alma, que inquieta nosso viver e desassossega nossa família. Nossa Senhora das Dores, ajudai-nos a perseverar, a ter serenidade na provação, paciência em Deus, compreensão dos defeitos alheios, mas acima de tudo, Nossa Senhora das Dores, que saibamos viver cada momento com um olhar fixo na madrugada da ressurreição que nos espera. Nossa Senhora das Dores, acolha a prece de meus familiares que agora apresento como fruto desta Ave Maria. Ave Maria, cheia de graça, o Senhor é convosco. Bendita sois vós entre as mulheres e bendito é o fruto do vosso ventre, Jesus. Santa Maria, Mãe de Deus, rogai por nós, pecadores, agora e na hora de nossa morte. Amém. Nossa Senhora das Dores, dai-nos a graça de um final de dia abençoado. E se a cruz pesar, nos ajude a carregar. Amém.
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5: 6:07, terça-feira, dia 22 de setembro de 2026. Pois é, hoje, logo após o meio-dia, nós tivemos aí a triste notícia da perda, né, do sertanejo Rick, da dupla Rick e Renner. O cantor Rick, para quem não sabe, né, era compositor de grandes sucessos também, gravados por outros artistas, como Páginas de Amigos, do Chitãozinho e Chororó, Só Dá Você na Minha Vida, do João Paulo e Daniel, Agenda Rabiscada, do Cleiton e Camargo, Bebo Pra Caralho, do Gino e Geno, e muitas outras.
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5: E na manhã dessa terça-feira, portanto, a informação foi confirmada pelo Corpo de Bombeiros do Estado, né? Foram encontrados 5 pessoas sem vida, uma delas o cantor Rick Solo, da dupla Rick e Renner. Também estavam no helicóptero o empresário Bruno Avelar. Foram confirmadas também as mortes do videomaker Paulo Soares e do piloto e copiloto. E a gente começa hoje, né, o nosso sertanejo, então, com o Rick.

0: Lançada em 1997, ela que se tornou um hino da música sertaneja, né? A música mais tocada de Rick Renner, ela é demais. A primeira é uma homenagem, né? Ao lado de Deus, com Rick Renner, fazendo, portanto, essa homenagem, essa dupla que tem um fantástico destaque na música sertaneja de todo o país, né? 6h15 é o nosso circuito sertanejo para você, até às 7, num oferecimento da FUBRA.
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0: 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Nota de falecimento. A funerária em vida comunica o falecimento de Caroline Sokodowski, ocorrido às 19 horas de ontem, com 32 anos de idade. Está sendo velada na Capela em Vida em Rio Negro e seu sepultamento será amanhã, às 9 horas da manhã, para o cemitério de Mafra. A funerária em vida comunicou o falecimento de Caroline Sokodowski. A mesma era mais conhecida por Carol, filha de Margarete Sokodowski e também Luiz Carlos.
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0: Vamos nessa então com mais uma edição do nosso Blitz da Nova.

0: É a 9 FM, tocando o que você gosta. E pra você, o Igor Galdino, já que eu tô lascado. Também teve João Lucas e Marcelo com participação do Bruno. Morri de amor, mas passo bem. Também teve a Lauana Prado com a Simone Mendes, Saudade Burra. E a música do dia aqui no Blitz da Nova, Corpo e Alma com Traia Véia, Três Vícios. Para você, o nosso sertanejo, até às 7 aqui no Som da Nova, num oferecimento da FUBRA.
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0: 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São 6 horas e 44 minutos, para você até as 7, o nosso sertanejo aqui da Nova, o nosso circuito sertanejo, num oferecimento da FUBRA. Intervalo e a gente já volta, aguenta aí, não sai daí não.
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20: Coitado.
1: 6h48, Guilherme Benuto.
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1: É por causa dessa música que a gente tá aqui hoje gravando esse DVD.

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3: Legal, fechando por aqui o nosso circuito sertanejo de hoje, os Agroboys, João Carreiro, Agro Nunca Para. Também teve o Carlos e Jader em Plena Lua de Mel, Vini Dumont com Saudade Matada, o Guilherme Benuto, Três Batidas. 6h59, obrigado pela sua companhia. Na sequência, está chegando por aqui mais uma edição da Voz do Brasil. Logo mais, a partir das 8 horas da noite, tem por aqui o painel flashback com o Dani, né? Às 9 horas da noite, tem para você a Ju com o Interligados, tá certo? E fechando sua noite, aqui na Nova tem o Nova Moments. Na sequência, para você, mais uma edição, portanto, da Voz do Brasil, que já está entrando aí, me atropelando. Ótima noite de terça-feira para você. Desde já, uma ótima quarta-feira. Nos encontramos amanhã, a partir das 5 horas da tarde, com os clássicos da Nova. Fica agora com a Voz do Brasil.

0: Está no ar a Voz do Brasil. As notícias do governo federal que movimentaram o país no dia de hoje.
1: Boa noite.
2: Boa noite para você que nos acompanha em todo o país.
1: Terça-feira, 22 de setembro de 2026.
2: Vamos aos destaques do dia.
1: Contagem regressiva para o Enem.
2: Dia 8 de novembro ocorre a primeira prova para mais de 5 milhões de inscritos.
1: E hoje vamos falar sobre como se preparar melhor para o exame.
2: Além de cartilha que traz dicas de como se sair bem na redação. Pablo Mundim.
3: O material reúne orientações sobre as 5 competências avaliadas e exemplos de redações do Enem 2025, acompanhados de comentários que ajudam a entender os critérios de correção.
1: Frente fria que está no sul do país avança para estados do Sudeste e Centro-Oeste.
2: Defesa Civil reforça orientações sobre os cuidados para quem vive em área de risco. Luana Karen.
4: Na tentativa de prevenir riscos à população, a Defesa Civil emite avisos, tendo como base boletins meteorológicos.
1: Qualidade de vida e acolhimento.
2: Agentes da Segurança Pública contam com serviço de atendimento psicológico online, gratuito e sigiloso. Gabriela Noronha.
5: E a iniciativa oferece avaliação e aconselhamento psicológico, psicoterapia e acompanhamento psiquiátrico.
1: Hoje na apresentação da Voz do Brasil, eu, Mariana Jungmann e Luciano Seixas.
2: Acompanhe a gente ao vivo, acesse radiogov.ebc.com.br ou o canal Gov na sua TV aberta.
1: A Receita Federal vai liberar, a partir de amanhã, a consulta ao lote residual de restituição do Imposto de Renda.
2: Mais de 400 mil restituições vão ser pagas no dia 30 de setembro.
1: O lote residual contempla declarações transmitidas fora do prazo ou com pendências solucionadas pelos contribuintes.
6: Serão repassadas 412 mil restituições, com valor total que supera R$1,265 bilhão. O lote contempla as restituições de declarações feitas neste ano, transmitidas fora do prazo e com pendências que foram resolvidas pelos contribuintes. Também está neste lote as restituições residuais de exercícios anteriores. Os valores serão depositados no dia 30 de setembro, com prioridade para idosos, pessoas com deficiência e professores. Para consultar se a restituição está disponível, acesse gov.br/Receita Federal na aba Meu Imposto de Renda. Márcia Fernandes, para a Voz do Brasil.
2: De acordo com a Receita Federal, o pagamento da restituição é feito somente em conta bancária do titular da declaração.
1: Em caso de erro nos dados bancários, o órgão oferece serviço de reagendamento disponibilizado pelo Banco do Brasil em até um ano após a primeira tentativa de crédito.
2: E a Receita Federal divulgou um balanço com os dados de solicitações pelo Simples Nacional e pelo regime regular do IBS e da CBS.
1: Segundo o levantamento, até o dia 18 de setembro, o órgão registrou mais de 180 mil pedidos de adesão ao Simples Nacional. Já o regime regular dos novos tributos registrou 165 mil solicitações.
2: No total de pedidos feitos pelo Simples ou para o Simples Nacional, cerca de 61 mil já foram aprovados.
1: A Receita alerta que quase 120 mil solicitações foram negadas, mas ainda estão no prazo legal de 30 dias para regularização das pendências.
2: Mais informações em gov.br/Receita Federal.
1: Profissionais de segurança pública de todo o país têm acesso ao atendimento psicológico gratuito e sigiloso pela internet.
2: O Escuta SUSP prevê a ampliação da capacidade de atendimento e reúne ações voltadas à saúde mental desses profissionais.
7: Desde 2024, gratuito e sigiloso, o Escuta SUSP. Segundo dados do Ministério da Justiça e Segurança Pública, divulgados nesta terça-feira, mais de 50 mil atendimentos foram realizados em todo o Brasil, consolidando o projeto como uma das principais ferramentas de apoio à saúde mental desses profissionais. O coordenador clínico do Escuta SUSP, Michael Leone, explica que a iniciativa oferece avaliação e aconselhamento psicológico, psicoterapia e acompanhamento psiquiátrico.
8: A pessoa que chega nesse serviço, ela passou por uma triagem, ela foi encaminhada, ela foi instruída sobre como funciona esse serviço. E junto com esse serviço, a gente tem dois outros serviços de apoio, que são a psiquiatria e o serviço de gerenciamento de terapia medicamentosa. Então, todo esse arcabouço que foi construído, ele funciona de uma maneira muito complementar e ajuda a gente a compreender o paciente como um todo.
7: Foi lançado nesta terça-feira terça-feira, o painel Qualidade de Vida no Trabalho. A primeira publicação de dados sobre o tema reúne, entre outras informações, dados sobre o efetivo, as condições de trabalho das mulheres na segurança pública e os serviços de saúde mental e prevenção ao suicídio. Para o secretário nacional de Segurança Pública, Chico Lucas, falar sobre saúde mental entre esses profissionais é também fortalecer os serviços de proteção ao cidadão.
9: Então, a Escuta SUSP, esse projeto é fundamental porque é a primeira vez que a gente capacita também o Ministério Público para que eles tenham conhecimento de como é a rotina de verdade do policial e que a gente possa juntos combater tanto o autoextermínio, o suicídio, que é tão grave entre as fileiras das polícias, mas também a violência policial.
7: Os profissionais do Sistema Único de Segurança Pública de todo o país podem se cadastrar e iniciar o atendimento especializado diretamente pelo portal oficial do Escuta SUSP no endereço gov.br/escutaSUSP. Para o público geral ou profissionais de outros setores que estejam passando por momentos de sofrimento psíquico, o Centro de Valorização da Vida, o CVV, segue prestando atendimento gratuito e apoio emocional 24 horas por dia através do telefone 188. Reportagem Gabriela Noronha.
10: Dicas do Enem.
11: Olá, meu nome é Ana Clara de Oliveira e a minha dúvida é melhor estudar sozinho ou em grupo?
12: A professora de português, Laíssa Rodrigues, vai responder.
13: As duas possibilidades são interessantes, tanto sozinho quanto em grupo. Sozinho porque às vezes você está em casa, né, tem uma maior concentração, só que essa troca de experiência, de conteúdo, de interpretação também é excelente, né, ali para você fazer com os colegas, até mesmo em intervalo de escola.
14: Meu nome é Rodrigo Nunes e eu queria saber como eu faço para revisar os conteúdos.
12: Quem dá a dica é a professora Laíssa Rodrigues.
13: Cada pessoa, ela vai ter uma forma de revisar, né, e fixar aquele conteúdo diferente. Só que eu acredito que somos muito visuais. Então você pode fazer mapa mental, você pode colocar cartões espalhados pela casa, pelo quarto, que aí ajuda mais a fixar o conteúdo e ficar preparado na hora da prova.
12: É isso aí, se prepare e acompanhe as nossas dicas toda terça-feira aqui na Voz do Brasil e também na radiogov.ebc.com.br. Pois é, e uma das provas que fazem o estudante quebrar a cabeça é a redação.
2: E não é por acaso, ela vale 1.000 pontos e pode fazer muita diferença na nota final, ajudando o candidato a conquistar uma vaga na universidade.
12: E para ajudar quem está se preparando, já está disponível a cartilha do participante, com orientações, critérios de correção e exemplos de textos.
3: O material reúne orientações sobre as 5 competências avaliadas e ajudam a entender os critérios de correção. O texto deve ser dissertativo, argumentativo, ter até 30 linhas e ser elaborado a partir do tema proposto, dos textos motivadores e dos conhecimentos do participante. Cada redação é corrigida por 2 avaliadores, que atribuem até 200 pontos em cada uma das 5 competências. Para a estudante de Brasília, Beatriz Cossio, de 17

0: 7 anos, a redação é uma das partes mais difíceis da prova.
1: Você tem que estudar muito, tem que se dedicar muito e principalmente procurar artigos, né, procurar repertórios, colocar suas ideias no papel.
0: Para ela, o caminho é praticar.
1: É questão de prática, de você procurar, ler e você já ter na sua mente de uma forma que você consiga lembrar na hora da prova.
0: Assim como Beatriz, muitos estudantes têm dificuldade para colocar no papel o que pensam na hora do exame. O professor de redação, José Aguilera, orienta sobre como aproveitar os textos de apoio e os critérios de avaliação.
2: Faça a leitura tranquila, cuidadosa, atenta dos textos de apoio. Lembre-se, critério básico, as 5 competências do Enem é aquilo que vai te orientar para uma escrita formal, argumentativa, coesão, coerência e, finalmente, a proposta de intervenção baseada nos direitos humanos. Seguindo isso, tua nota vai ser excelente.
0: A cartilha também alerta para situações que podem levar a nota zero, como fuga ao tema, texto com até 7 linhas e desrespeito à estrutura dissertativo-argumentativa. O material ainda tem versões específicas para participantes com dislexia, transtorno do espectro autista e para surdos ou pessoas com deficiência auditiva. E além das orientações para os participantes, o Enem envolve uma grande estrutura de preparação e aplicação, destaca Ricardo Cardoso, presidente substituto do INEP, Instituto Nacional de Estudos e Pesquisas Educacionais Anísio Teixeira, responsável pelo Enem.
3: A gente está falando de 5 milhões de inscritos participantes no exame, que vão estar realizando a prova em mais de 14 mil locais de aplicação, em mais de 1.900 municípios.
0: As provas do Enem 2026 serão aplicadas nos dias 8 e 15 de novembro. A redação será no primeiro dia de exame. A cartilha está disponível gratuitamente no portal do INEP, no endereço gov.br/INEP. Reportagem Pablo Mundim.
4: Samile Leão, de 21 anos, estudante de escola pública de Virginópolis, em Minas Gerais, foi aluna nota 1000 na redação e hoje cursa medicina na Federal do Estado.
5: E sabe como ela conseguiu? Estudando, fazendo simulados, inclusive durante feriados e encontros de família, como ela conta.
6: Todo mundo via o tanto que eu estudava. Às vezes eu vinha para cá num feriado, ficava de muita coisa para poder estudar. O que eu gostaria que as pessoas lembrassem quando elas conhecessem minha história é de que é possível realizar nossos sonhos com dedicação e paciência, com muito amor também, se rodear por pessoas que te fazem bem e que podem tornar o processo mais leve.
4: E o Ministério da Educação lançou um guia com informações e conteúdos para ajudar os estudantes nesta reta final para a prova do Enem.
5: O espaço reúne em um só lugar vídeos, tutoriais, dúvidas frequentes, além de informações oficiais para ajudar os participantes na preparação para as provas.
4: A seção Alunos Nota 1000 traz histórias de estudantes que alcançaram a nota máxima na redação e na seção Enezeiros, os estudantes podem compartilhar rotinas de estudos.
5: O guia também conta com materiais pedagógicos produzidos pelo Ministério e disponibiliza o acesso a aplicativos gratuitos, como o MEC Enem, Idiomas e Livros.
4: Saiba mais em gov.br/MEC.
5: Empresas brasileiras afetadas pelas tarifas impostas pelos Estados Unidos ou por conflitos internacionais já podem solicitar financiamento ao BNDES, o Banco Nacional de Desenvolvimento Econômico e Social.
4: Os recursos podem ser utilizados, por exemplo, em capital de giro, compra de máquinas e equipamentos e investimentos para adaptação da atividade produtiva.
7: As empresas interessadas em obter financiamento na nova fase do Plano Brasil Soberano já podem dar entrada nos pedidos de crédito. A nova etapa do plano está atendendo empresas brasileiras que atuam em setores estratégicos para a balança comercial, além das empresas afetadas por tarifas comerciais impostas pelos Estados Unidos, por conflitos internacionais e pelo avanço de medidas protecionistas no comércio mundial. Como explica José Luiz Gordon, diretor de Desenvolvimento Produtivo, Inovação e Comércio Exterior do BNDES, o Banco Nacional de Desenvolvimento Econômico e Social.
8: São mais de 22 bilhões de reais para apoiar investimentos, para apoiar capital de giro, para quem quer exportar, aqueles empresários que estão sendo afetados pelo tarifaço, estão sendo afetados pela Guerra do Golfo, ou em setores estratégicos.

0: As empresas interessadas em obter crédito podem protocolar os pedidos de financiamento diretamente no BNDES ou nas instituições financeiras credenciadas. Reportagem André de Barros Lima.
1: Alface, cebola, batata e mamão ficaram mais baratos nas centrais de abastecimento do país.
2: É o que mostrou o levantamento mensal da Conab, referente a agosto.
1: E a comercialização de frutas aumentou, inclusive, para o mercado externo.
3: Os preços da batata recuaram em torno de 11% em agosto nas centrais de abastecimento monitoradas pela Conab. Entre as hortaliças, as cotações da cebola e da alface também registraram queda na maior parte das capitais do país. Já os valores de comercialização da cenoura mantiveram-se estáveis em agosto. Os dados são do nono boletim hortigranjeiro divulgados pela Conab nesta terça-feira. A pesquisa também mostrou que a comercialização de frutas nas CEASAs cresceu 4,5% no último mês. O mamão ficou mais barato em 70% dos locais monitorados, com queda de quase 11% em média. Melancia e laranja também registraram um leve declínio em agosto. Já a banana, por outro lado, foi a fruta com maior incremento na média mensal. De acordo com dados do Ministério do Desenvolvimento, Indústria, Comércio e Serviços, as exportações de frutas e hortaliças nos primeiros 8 meses do ano alcançaram 789 mil toneladas, com faturamento superior a US$ 1 bilhão. Natália Koslick, para a Voz do Brasil.
2: Reforço no estoque de grãos. Na última semana foram realizados 2 leilões pela Conab, que vão garantir quase 200 mil toneladas de milho nos estoques públicos.
1: O objetivo é a prevenção a possíveis impactos do fenômeno climático El Niño, que pode comprometer o abastecimento e a oferta de grãos no país.
4: São mais de 190 mil toneladas de milho para abastecer estoques do programa de venda em balcão. A aquisição do cereal pela Conab é destinada para a formação de estoques como medida de prevenção a possíveis impactos do fenômeno El Niño. Segundo a ministra do Desenvolvimento Agrário, Fernanda Machiavelli, o reforço nos estoques públicos auxilia produtores rurais e criadores de animais.
5: Por um lado, garantindo a compra desses produtos pela agricultura, pelo agro brasileiro e pela agricultura familiar, e ao mesmo tempo garantindo a oferta de insumos para quem cria animais no Nordeste e alimento para as populações que possam vir a ser afetadas por esse evento climático que afeta já o mundo todo.
4: A agricultura familiar vai fornecer a maior parte do milho adquirido pela Conab, 121 mil toneladas. As outras 70 mil toneladas do cereal foram compradas em ampla concorrência, incluindo produtores rurais, cooperativas e comerciantes. Silvio Porto, diretor-presidente da Companhia Nacional de Abastecimento, destacou o acompanhamento dos preços e do fornecimento de alimentos nas capitais do país.
6: Hoje nós temos informação de todo o Brasil, nós ampliamos sobretudo as capitais da região amazônica e as do Nordeste que faltavam. Então, esse é um instrumento de acompanhamento, de monitoramento que permite a gente ter uma série histórica que, de fato, a gente sabe como está o custo de vida, como está os preços dos alimentos em todas as capitais brasileiras, de norte a sul do Brasil.
4: A companhia também conta com um estoque de 300 mil toneladas de arroz para este ano. Para participar do programa Venda de Balcão e comprar dos estoques da Conab, o produtor deve se cadastrar no SICAM, o Sistema de Cadastro de Produtores Rurais. Os pedidos, pagamentos e agendamento de retirada são feitos de forma online pelo Balcão Digital da Conab. Reportagem Luciana Colares de Holanda.
2: Com previsões de mais tempestades no centro-sul do Brasil, a Defesa Civil reforça as orientações sobre os cuidados para quem vive em área de risco.
1: Os alertas são emitidos via celular, por canais como SMS e WhatsApp.
7: Os três estados da região sul do país estão com alertas de perigo de tempestade e de ventos fortes. Na tentativa de prevenir riscos à população, a Defesa Civil emite avisos, tendo como base boletins meteorológicos.

0: Thiago Molina, coordenador-geral de monitoramento e alerta da Defesa Civil, explica que o cidadão deve ficar atento ao celular, principalmente se mora perto de áreas de risco.
1: A Defesa Civil Nacional trabalha em articulação com as defesas civis estaduais e municipais para a emissão de alertas à população, alertas que chegam via mensagens WhatsApp, mensagens por SMS e também chegam por meio do Defesa Civil Alerta, que se utiliza da tecnologia de cell broadcast para fazer uma informação chegar até os celulares das pessoas.
0: Entre os riscos relacionados a eventos climáticos extremos estão deslizamentos de terra e inundações. A recomendação para quem mora próximo a áreas de risco é conhecer com antecedência possíveis rotas de fuga. Além das informações sobre o risco, alertas da Defesa Civil trazem dicas de autoproteção. O meteorologista do IMET, Roberto Baltazar, afirma que com o deslocamento da frente fria, estados do Sudeste e Centro-Oeste também entram em alerta.
2: Essa frente fria trouxe condições de tempestade para os estados do Rio Grande do Sul e Santa Catarina. Porém, o foco principal a partir do dia 22, hoje, terça-feira, é para a região do estado do Paraná, também trazendo condições de tempestade para o estado do Centro-Sul de São Paulo, oeste do Rio de Janeiro, estado do Mato Grosso do Sul e também as porções mais ao sul do Mato Grosso e do estado de Goiás.
0: Para receber alertas da Defesa Civil Nacional, é preciso se cadastrar pelo WhatsApp no número 61-2034-4611. As mensagens também podem chegar por SMS. Já para receber os alertas de nível severo ou extremo, não é preciso fazer cadastro. Basta estar em local com cobertura de celular. Neste caso, os avisos aparecem na tela do celular, acompanhado de uma sirene. Reportagem Luana Karen.
3: O ponteiro vira hoje às 9h05 da noite e dá início à chegada da primavera.
4: E com ela, a 20ª Primavera dos Museus, que abre espaço para todo mundo conhecer mais sobre cultura, história, ciência.
3: Museus de todo o país têm programação especial nesta semana.
4: A iniciativa reúne mais de 920 instituições e cerca de 2.700 atividades até domingo, dia 27.
3: Com o tema Museus para Todas as Pessoas, a programação busca ampliar o acesso a esses espaços com ações voltadas à inclusão, à acessibilidade e à participação dos diferentes públicos.
5: Museu também é lugar de descoberta, de encontro e de pertencimento. E esses espaços ganham uma programação especial em todo o país. É a 20ª Primavera dos Museus, promovida pelo IBRAM, o Instituto Brasileiro de Museus. Até domingo, dia 27, mais de 920 instituições participam da iniciativa. A programação busca aproximar ainda mais os museus das pessoas, como explica Fernanda Santana Rabelo de Castro, presidente do IBRAM.
6: São visitas, exposições, exibições cinematográficas que trazem a temática, mas que também trazem acessibilidade, também trazem inclusão. São atividades que constroem narrativas junto com os públicos, junto com os territórios.
5: Ao todo, são 2.700 atividades, entre exposições, oficinas, palestras, visitas mediadas e ações educativas em todo o país. O tema deste ano é Museus para Todas as Pessoas, uma oportunidade para quem já frequenta esses espaços e também para quem ainda não teve essa experiência. É o caso de Benjamin Carvalho de Souza, de 8 anos, que visitou um museu pela primeira vez. Entre tantas descobertas, uma chamou especialmente a atenção do menino, o aparelho conhecido como curvas de sino.
7: Aquele negócio que a gente bate nas bolas de vermelho versus azul, que a gente tem que bater para ganhar ponto. Ele ensina coisas, diferente da sala de aula.
5: No SESI Lab, em Brasília, a experiência com estudantes mostra como a educação pode transformar a visita ao museu em uma oportunidade de descoberta. Mais do que observar objetos e exposições, a proposta é estimular a curiosidade, a participação e o aprendizado, explica Cláudia Ramalho, superintendente de cultura do SESI.
8: E aqui é um espaço que os professores também, além do trazer os seus alunos para se divertirem, é um espaço também de aprendizagem na prática daquilo que eles aprenderam, né, na teoria dentro de sala de aula.
5: A Primavera dos Museus também chama atenção para as barreiras que ainda afastam parte da população desses espaços. Acessibilidade, diversidade, representatividade e direito à memória fazem parte da discussão deste ano. E participar é simples. A programação está disponível na plataforma Visite Museus, no endereço visite.museus.gov.br. É possível pesquisar atividades por estado, cidade, data e instituição. É só escolher a experiência e descobrir um museu que pode estar mais perto do público do que se imagina. Com locução de Thaís de Araújo, reportagem Pablo Mundim.
4: Essas foram as notícias do governo federal.
3: Uma realização da Secretaria de Comunicação Social da Presidência da República.
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3: Fique agora com as notícias do Poder Judiciário e do Congresso Nacional. Boa noite.
4: Boa noite, até amanhã.
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11: Presidente do STF, Edson Fachin, diz que Poder Judiciário trabalha para dar mais segurança à negociação de precatórios.
12: Flávio Dino discute com autoridades a responsabilidade na aplicação de emendas parlamentares.
11: STJ vai promover audiência pública sobre advertência de glúten em embalagens de alimentos.
12: Boa noite, eu sou Leandro Bezerra.
11: E eu sou Walter Lima.
12: O Supremo Tribunal Federal realizou hoje audiência pública para discutir aspectos relacionados ao controle, à transparência e à responsabilidade na destinação de recursos públicos por meio de emendas parlamentares impositivas.
11: O debate ocorreu sob relatoria do ministro Flávio Dino e reuniu representantes de diferentes instituições, órgãos de controle, especialistas e entidades da sociedade civil.
12: O Poder Judiciário tem trabalhado para dar mais segurança e transparência à negociação de precatórios do país.
11: Agora, em setembro, o Conselho Nacional de Justiça realizou uma audiência pública sobre o tema. Em agosto, o Supremo Tribunal Federal assinou uma portaria conjunta com o Banco Central para reforçar os mecanismos de proteção na transferência de precatórios. Marcela Luiza.
13: Precatório é o dinheiro que uma pessoa ou empresa tem direito a receber do poder público depois de ganhar uma ação judicial definitiva. Agora, em setembro, o Conselho Nacional de Justiça realizou uma audiência pública com representantes de diferentes setores com o objetivo de receber sugestões para melhorar a tecnologia e a forma de controle da transferência dos créditos dos precatórios. A audiência é fruto das atividades do grupo de trabalho criado pela portaria conjunta assinada pelo Supremo Tribunal Federal e pelo Banco Central do Brasil, o Bacen, em agosto deste ano. Na ocasião da assinatura do acordo, o presidente do STF e do CNJ, ministro Edson Fachin, destacou que o objetivo é garantir mais transparência e segurança jurídica.
14: O objetivo dessa nova regulação, obviamente, não é impedir a circulação de créditos, mas sim de garantir que ocorra com transparência, segurança jurídica, rastreabilidade e proteção aos credores, especialmente aos credores em situação de vulnerabilidade.
12: O Superior Tribunal de Justiça vai realizar audiência pública para discutir se a informação contém glúten é suficiente nas embalagens de alimentos industrializados ou se deve incluir a advertência: o glúten é prejudicial à saúde dos doentes celíacos.
11: O evento será nesta quarta-feira, 23 de setembro, a partir das 2 horas da tarde. Fátima Uchoa.
15: Os debates vão incluir especialistas e representantes de entidades interessadas na causa celíaca e serão transmitidos ao vivo pelo canal do STJ no YouTube para qualquer pessoa acompanhar. A audiência pública foi convocada pelo relator do tema repetitivo 1343, ministro Ricardo Vilas Boas Cueva, para reunir informações que auxiliem na formação do precedente qualificado. As exposições abordarão aspectos médicos e científicos relacionados à doença celíaca, além de possíveis impactos regulatórios e econômicos da eventual exigência de advertência complementar nas embalagens de alimentos industrializados.
12: Começou nesta terça-feira no Tribunal Superior do Trabalho, em Brasília, um seminário sobre acessibilidade, inclusão e combate ao capacitismo.
11: O encontro reúne magistrados, servidores e especialistas e termina nesta quarta-feira. Simone Moura.
16: Durante o evento, foi entregue o Prêmio Justiça do Trabalho Acessível. Foram premiados 5 projetos nas áreas de atitude, gestão da acessibilidade, comunicação, tecnologia e serviços. Ao longo do dia, os debates trataram da política de acessibilidade e inclusão da Justiça do Trabalho e das barreiras enfrentadas pelas pessoas com deficiência. À tarde, a programação abordou a acessibilidade digital e documental e o papel das pessoas com deficiência na luta por direitos e inclusão. O seminário continua nesta quarta-feira com oficinas e novos debates sobre o assunto.
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12: A você uma boa noite.
11: Boa noite e até amanhã.
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3: Eu sou Humberto Pinheiro e estes são os destaques de hoje do Jornal do Senado, que começa agora. Projeto que cria a Semana do Pequeno Investidor está pronto para ser votado em comissão do Senado. Visita ao Congresso aproxima jovens do debate sobre aprendizagem profissional. Veículos de comunicação do Senado e da Câmara preparam cobertura especial das eleições. Boa noite. Está pronto para votação na Comissão de Educação e Cultura o projeto que cria a Semana Nacional do Pequeno Investidor. A proposta dedica a segunda semana de outubro à promoção de ações de educação financeira. Repórter Patrícia Oliveira.
17: O projeto que cria a Semana Nacional do Pequeno Investidor busca levar conhecimento básico sobre investimentos à população. Mostrar que qualquer pessoa pode começar a investir com segurança, alertar contra fraudes e a complexidade do mercado de capitais e estimular o hábito de poupar e investir desde cedo. A proposta da senadora Jussara Lima, do PSD do Piauí, dedica a segunda semana de outubro para as ações educativas e foi debatida com especialistas em audiência pública no Senado. Para a economista Débora Maganha, o investidor nem sempre entende o que compra, com o risco de perdas pela ilusão de ganhos rápidos.
18: O brasileiro nunca foi ensinado a exigir duas coisas antes de colocar o dinheiro dele. A primeira é entender de onde vem o retorno e qual é o risco daquela operação. A segunda é compreender o que sustenta o investimento se tudo der errado.
17: O projeto recebeu relatório favorável dos senadores Alci Lucas, do PL do Distrito Federal, que defende a educação financeira nas escolas.
19: Quando eu era criança, a gente tinha aqueles cofrinhos para guardar as moedas, guardar na poupança. Então isso tem que estar na educação. Desde criança você tem que ensinar a poupar.
17: A proposta está pronta para votação na Comissão de Educação e Cultura.
10: Eleições 2026.
3: No dia 4 de outubro, os veículos de comunicação do Senado e da Câmara vão trabalhar de forma integrada na cobertura das eleições. Na Rádio Senado, a programação terá uma atenção especial à fase de apuração com uma transmissão independente. O sinal também poderá ser retransmitido pelas rádios parceiras em todo o país. A reportagem é de Yasmin Rodrigues.
20: A cobertura especial vai acompanhar o eleitor durante todo o domingo, desde o início da votação
1: apuração até a divulgação dos resultados. Rádio Senado, Rádio Câmara, TV Senado e TV Câmara, além das agências de notícias das duas casas, vão trabalhar de forma integrada com entradas ao vivo dos tribunais eleitorais e a participação de especialistas e consultores para explicar o processo eleitoral e analisar o cenário político. A cobertura também terá participação de jornalistas da Rede Legislativa de Rádio e Televisão, com repórteres das Assembleias Legislativas e das Câmaras Municipais de todo o país. A coordenadora-geral da Rádio Senado, Leila Herédia, explica como foi preparada essa cobertura integrada e o que o ouvinte poderá acompanhar ao longo do domingo.
21: A nossa ideia é mostrar para o eleitor, para o ouvinte, para o telespectador, tudo o que acontece durante o dia em todas as etapas da eleição. A gente vai ter entrada ao vivo de todas as regiões do Brasil, com notícias atualizadas, informações de serviços, acontecimentos, as notícias mais quentes.
1: A partir das 5 da tarde, a Rádio Senado deixa o pau de transmissão e passa a fazer uma cobertura ao vivo de forma independente, justamente quando começa a apuração dos votos. O sinal estará liberado para ser retransmitido por qualquer emissora do país.
3: Os eleitores que pretendem usar o e-título para se identificar no dia da votação devem ficar atentos ao prazo para o primeiro acesso ao aplicativo. A Justiça Eleitoral orienta que o procedimento seja feito até 3 de outubro, sábado anterior ao pleito. A reportagem é de Luísa Mello.
22: Os eleitores que pretendem usar o e-título para se identificar no momento da votação devem registrar o primeiro acesso no aplicativo até 3 de outubro, sábado anterior ao pleito. A ação da Justiça Eleitoral tem como objetivo evitar a sobrecarga do aplicativo no dia da eleição, quando o download e o primeiro acesso serão interrompidos. O ministro Cássio Nunes Marques, presidente do Tribunal Superior Eleitoral, informa que notificações já foram enviadas aos eleitores por meio do e-título para promover as atualizações.
23: A Justiça Eleitoral iniciou o envio de notificações oficiais pelo aplicativo e-título. A iniciativa busca facilitar o acesso a informações importantes para o exercício do voto, como a consulta antecipada ao local e a sessão de votação. Reforçamos, portanto, a recomendação para que eleitoras e eleitores mantenham o aplicativo atualizado, façam o primeiro acesso e confiram seus dados com antecedência.
22: Para usar a versão digital do título de eleitor com fotografia disponibilizada pelo aplicativo, é preciso apresentar o e-título diretamente na tela do celular ou no tablet ao mesário no dia da votação. Não serão aceitas capturas de tela nem documentos sem foto. O aplicativo também disponibiliza a consulta do local de votação e outras informações importantes durante o período eleitoral.
3: Nas eleições deste ano, estão aptos a votar quase 2 milhões de eleitoras e eleitores com algum tipo de deficiência, o maior número já registrado pela Justiça Eleitoral. Para garantir a autonomia desse público, são adotadas medidas de acessibilidade, como a preferência na fila no dia da votação, o direito de ingressar na sessão eleitoral com cão-guia e o auxílio de uma pessoa de confiança, que pode acompanhar o eleitor na cabine de votação. No entanto, o acompanhante não poderá estar a serviço da Justiça Eleitoral, de partido político, federação ou coligação. Na urna eletrônica é disponibilizado um sistema de áudio que orienta cada passo da votação para os eleitores com deficiência visual e a Justiça Eleitoral fornece fone de ouvido descartável. A urna tem ainda teclado em braille e intérprete de Libras exibido no canto inferior da tela. Para o senador Flávio Arnes, do PSB do Paraná, a acessibilidade durante todo o processo de votação é um direito. Na avaliação dele, é preciso garantir condições adequadas para que as pessoas com deficiência não encontrem dificuldades para votar.
24: Direito ao voto, acessibilidade, não ter problemas no local, participar do processo, é um direito fundamental de todos, todas na construção da democracia e também da pessoa com deficiência.
0: 45 jovens do programa Aprendiz do Futuro, de Lusiânia, em Goiás, visitaram o Congresso Nacional e conheceram de perto o trabalho de deputados e senadores. A visita aconteceu ao mesmo tempo em que o Senado analisa o Estatuto do Aprendiz, proposta que reorganiza as regras da aprendizagem profissional no país. Repórter Henrique Nascimento.
2: Conhecer onde as leis são discutidas fez parte da formação de 45 jovens do programa Aprendiz do Futuro, de Lusiânia, em Goiás. Eles visitaram o Congresso Nacional e acompanharam de perto espaços que até então muitos conheciam apenas pela televisão ou pela internet. Para o instrutor Gabriel Fonseca, a experiência aproxima os jovens da cidadania e das decisões que fazem parte da vida deles.
6: A visita ao Congresso Nacional, ela possibilitou que os jovens compreendessem na prática que esses espaços fazem parte da vida deles e da construção da nossa sociedade.
2: No Senado, a aprendizagem profissional também está em debate. A Comissão de Assuntos Sociais aprovou o Estatuto do Aprendiz, que reorganiza as regras para a contratação e formação de adolescentes e jovens de até 24 anos. O texto mantém cotas entre 5 e 15% e dá prioridade a jovens em situação de vulnerabilidade. O senador astronauta Marcos Pontes, do PL de São Paulo, defendeu mais oportunidades para que os jovens desenvolvam habilidades ligadas às novas tecnologias.
7: E eles agora, em tempo de tecnologia, inteligência artificial, eles têm a capacidade de fazer muito mais que muito adulto aí, né? Tentando aprender inteligência artificial, você dá um negócio desse na mão de um jovem aí, ele destrincha esse negócio rapidamente.
2: O projeto ainda vai ser votado pelo plenário do Senado.
0: Com trabalhos técnicos de Eliseu Caires, o Jornal do Senado fica por aqui. Acompanhe agora as notícias da Câmara dos Deputados. Boa noite e até amanhã.
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25: Proposta prioriza métodos de ensino específicos para pessoas com autismo.
26: Mercosul aprova acordo de cooperação educacional entre países do bloco.
27: Projeto de lei obriga instalação de brinquedotecas em delegacias da mulher.
28: Boa noite. Avança na Câmara a proposta que torna obrigatória a instalação de brinquedotecas em delegacias da mulher e em fóruns. O repórter José Carlos Oliveira tem os detalhes.
29: As comissões de defesa dos direitos da mulher e da previdência social, infância e adolescência aprovaram um projeto de lei que torna obrigatória a instalação de brinquedotecas em delegacias da mulher e em fóruns do país. A proposta do deputado Marques Beltrão, do União de Alagoas, tem foco no acolhimento de mães, crianças e adolescentes vítimas de violência nos espaços investigativos e da justiça. De acordo com o texto, as brinquedotecas deverão contar com atividades lúdicas e educativas e pelo menos um profissional habilitado para monitorar e adequar o espaço às necessidades das crianças. Uma das relatoras da proposta, a deputada Laura Carneiro, do PSD do Rio de Janeiro, ampliou o alcance da medida. Além de brinquedotecas, ela também prevê que as delegacias da mulher mantenham equipe multidisciplinar para atendimento às mulheres em situação de violência, como psicólogas, assistentes sociais, advogadas e pedagogas.
30: Nós já votamos aqui em todo um arcabouço jurídico que trata das crianças vítimas e testemunhas de crimes violentos. Criamos aí a escuta especializada e toda uma tecnicidade que tem que ser utilizada no Poder Judiciário. As brinquedotecas complementam essa lei. É muito importante que a criança e a mãe cheguem num ambiente, na hora da denúncia, né, da violência sexual, por exemplo, com algum tipo de acolhimento. E a brinquedoteca pode auxiliar essa criança nesse processo de coitivo.
29: Em outra alteração no texto, Laura Carneiro inclui na Lei de Diretrizes e Bases da Educação Nacional a previsão de que filmes nacionais e de conteúdos contra a violência doméstica e familiar passem a integrar o currículo complementar das escolas, com no mínimo 2 horas mensais. O texto original e as alterações ainda vão passar pela análise das comissões de Segurança Pública e de Constituição e Justiça. Da Rádio Câmara de Brasília, José Carlos Oliveira.
8: Segurança Pública.
4: Na Comissão de Segurança Pública, Alexandre Leite, do União de São Paulo, é relator do projeto que cria o Protocolo Nacional de Investigação de Crianças e Adolescentes Desaparecidos. O texto visa padronizar e agilizar as investigações desde o registro do desaparecimento.
5: O relatório de Alexandre Leite estabelece diretrizes para a atuação dos órgãos de segurança pública na busca por menores desaparecidos. A proposta também autoriza a divulgação imediata e georreferenciada de alertas em casos de risco à vida ou à integridade física da vítima.
4: Daiana Santos, do PCdoB do Rio Grande do Sul, apresentou o projeto que cria mecanismos de proteção

0: facções que utilizam esses equipamentos no monitoramento policial, no transporte de armas e na entrega de insumos em presídios. Ele lembra que o texto não impõe restrição ao uso civil ou profissional dos drones.
1: Os deputados analisam o projeto de professora Marcivânia, do PCdoB do Amapá, que garante a transferência de servidoras públicas e empregadas da iniciativa privada em situação de violência doméstica para outras localidades como medida de proteção. O texto cria o Pacto Federativo de Proteção à Pessoa em Situação de Violência Doméstica e Familiar.
0: A matéria também cria um fundo nacional para custear as transferências e auxiliar financeiramente as vítimas, além de incentivos para empresas que aderirem ao programa. Professora Marcivânia explica que o objetivo é estabelecer mecanismos de cooperação entre os entes federados para viabilizar a medida.
1: A Câmara aprovou o projeto que estabelece o direito de indenização por dano moral nos casos de violência doméstica contra a mulher. A relatora do texto, Lídice da Mata, do PSB da Bahia, acredita que a medida amplia a proteção porque responsabiliza ainda mais os agressores.
2: Esse projeto, ele visa justamente fazer com que a mulher vítima da violência doméstica possa processar, ela possa ser recompensada financeiramente pelos danos morais à sua imagem. Então, ela reforça a condenação do agressor e ela reforça, portanto, a luta da vítima para combater esta violência.
0: Lídice da Mata argumenta que a violência doméstica provoca consequências que vão além das agressões físicas, atingindo a saúde mental e a dignidade das vítimas. Para ela, a proposta fortalece a Lei Maria da Penha e amplia os mecanismos de proteção às mulheres.
3: Relações Exteriores.
1: A representação do Mercosul aprovou um acordo para cooperação educacional entre os países do bloco. A repórter Maria Neves explica as medidas propostas.
4: A representação brasileira no Parlamento do Mercosul aprovou o acordo para reconhecimento de estudos e títulos de ensino superior técnico profissional, tecnológico, artístico e de formação de professores entre os países do bloco. Como ressaltou o relator, deputado Vermelho do PL do Paraná, o texto estabelece apenas princípios gerais e diretrizes para a cooperação. A implantação do reconhecimento mútuo dos diplomas ocorrerá depois que os ministros da Educação do Bloco aprovarem mecanismos como as tabelas de equivalência das disciplinas cursadas. Na opinião do deputado Vermelho, essa previsão garante mais estabilidade para a cooperação educacional entre os países.
5: Ao atribuir à reunião de ministros da Educação a elaboração das tabelas de equivalência, dos instrumentos de reconhecimento e do mecanismo de implementação. O acordo prestigia os órgãos especializados do bloco e institui mecanismos permanentes de atualização de seus procedimentos, conferindo maior estabilidade e previsibilidade à cooperação regional em matéria educacional.
4: Vermelho defende ainda que a cooperação educacional vai favorecer a formação de recursos humanos, fortalecer as redes acadêmicas regionais e contribuir para o desenvolvimento científico, tecnológico e social dos países participantes.
5: É a oportunidade da integração dos nossos professores, dos nossos mestres com os países membros. Tendo a oportunidade de um professor de matemática lá de Foz do Iguaçu dar aula no Paraguai, dar aula na Argentina, no Uruguai e assim vice-versa. Eu acho que isso a gente passa a uniformizar ainda mais a questão educacional do Mercosul.
4: Para o presidente da representação brasileira no Parlamento do Mercosul, deputado Arlindo Quinalha, do PT paulista, o mecanismo de cooperação educacional vai ser especialmente importante para estudantes brasileiros de medicina que se formam nos outros países do bloco. O parlamentar ressaltou que hoje, muitas vezes, esses profissionais encontram grande dificuldade para o reconhecimento do diploma estrangeiro. Da Rádio Câmara de Brasília, Maria Neves.
3: Ciência e tecnologia.
0: Adriano do Baldi, do PP de Goiás, é um dos signatários do requerimento de criação de uma

0: Frente parlamentar mista que visa fortalecer o programa espacial brasileiro, garantindo mais recursos e segurança jurídica para o setor.
1: Adriano Dubaldi defende o apoio à Agência Espacial Brasileira por considerar a área estratégica para a soberania nacional e como vetor científico e tecnológico capaz de impulsionar a economia espacial e o desenvolvimento sustentável do país.
2: Educação.
0: Passou em mais uma comissão da Câmara proposta que prioriza o uso de métodos de ensino específicos para pessoas com autismo. A reportagem é de Mônica Tati.
3: O diagnóstico precoce e métodos de ensino específicos para pessoas com transtorno do espectro autista deverão ser priorizados. É o que prevê projeto aprovado pela Comissão de Educação da Câmara dos Deputados. O relator na Comissão de Educação, o deputado Tarcísio Mota, do PSOL do Rio de Janeiro, acatou a sugestão da Comissão de Defesa dos Direitos das Pessoas com Deficiência, que alertou que já existem mecanismos para reconhecer a diversidade no processo educacional na LDB, a Lei de Diretrizes e Bases da Educação. Tarcísio Mota considera que a alteração se enquadra melhor na Política Nacional de Proteção dos Direitos da Pessoa com Transtorno do Espectro Autista, que estabelece a promoção e incentivo à formação continuada dos profissionais da educação para a educação especial inclusiva. Mota também reforça a necessidade de suporte pedagógico nas salas de aula do ensino regular.
4: A Política Nacional de Educação Especial Inclusiva orienta os sistemas de ensino para garantir a escolarização de estudantes com deficiência, transtornos do desenvolvimento e altas habilidades ou superdotação em classes comuns do ensino regular, mediante suporte pedagógico adequado e práticas educacionais inclusivas. Nesse contexto, a formação inicial dos profissionais de educação constitui elemento central para a efetivação das políticas de inclusão escolar, especialmente no que se refere à adoção de metodologias pedagógicas acessíveis, estratégias de ensino diversificadas e instrumentos de apoio capazes de responder às diferentes necessidades educacionais dos estudantes.
3: O projeto que prevê métodos adequados de ensino para pessoas com transtorno do espectro autista aguarda a apreciação da Comissão de Constituição e Justiça. Se for aprovado, segue para a votação no Senado Federal. Da Rádio Câmara de Brasília, Mônica Tati.
2: Economia.
1: Rui Carneiro, do Podemos, da Paraíba, apoia a proposta que altera o cálculo do IPVA e estabelece limites para despesas da administração pública. O texto prevê que o IPVA seja calculado com base no peso do veículo e também limita os gastos com publicidade institucional a 0,1% da receita corrente líquida dos entes federados.
0: Rui Carneiro defende um teto de 1% sobre o preço de venda do automóvel para o IPVA e a criação de limites para o orçamento do Poder Legislativo e dos Tribunais de Contas. Na visão dele, a medida aumenta a previsibilidade tributária e contém os gastos públicos.
1: Valdemar Oliveira, do Avante, de Pernambuco, apresentou o projeto que permite deduzir do imposto de renda despesas com assistência veterinária para animais de estimação. De acordo com o autor, a medida incentiva os cuidados com a saúde dos animais, reduz o abandono e estimula a formalização do setor.
0: A proposta de Valdemar Oliveira é estabelecer limite anual de até R$5.000 por contribuinte para o benefício. O texto prevê ainda a dedução de gastos com consultas, exames, cirurgias, medicamentos, vacinas e planos de saúde veterinários, mediante comprovação das despesas.
2: Consumidor.
1: Beto Pereira, do Republicanos de Mato Grosso do Sul, apresentou projeto que obriga as prestadoras de telecomunicações a retirar, em até 30 dias após o cancelamento do contrato, os equipamentos instalados na residência do assinante. Pela proposta, a retirada deve ser feita sem custos para o consumidor.
0: Beto Preto incluiu no texto que a rescisão contratual deverá ser processada após o prazo de 30 dias, independentemente da devolução dos aparelhos. Na visão do parlamentar, a medida busca reduzir transtornos aos consumidores e tornar mais ágil a troca de prestadoras de serviço.
2: Desenvolvimento Regional.
1: Sérgio Brito, do PSD da Bahia, considera importante ampliar o debate sobre a criação de municípios no Brasil. Ele argumenta que a discussão deve levar em conta o projeto que estabelece regras para a emancipação, incorporação, fusão e desmembramento de municípios.
0: Por isso, Sérgio Brito propõe a participação de representantes do governo, de entidades municipalistas e de especialistas no tema. O deputado ressalta que o objetivo é aperfeiçoar as regras para a reorganização territorial e fortalecer o desenvolvimento regional e o Pacto Federativo.
1: Projeto de Félix Mendonça Júnior, do PDT da Bahia, cria o Programa Nacional de Desenvolvimento da Cacauicultura e do Chocolate Artesanal. A proposta reduz impostos federais e simplifica regras ambientais e sanitárias para agroindústrias cacaueiras.
0: O texto cria ainda um fundo para fortalecer a cadeia do cacau e do chocolate de origem. Segundo Félix Mendonça Júnior, a medida amplia a competitividade do Brasil, hoje o sexto maior produtor mundial, no mercado global que movimenta mais de 130 bilhões de dólares ao ano.
2: Saúde.
1: Antônio Andrade, do PSDB de Tocantins, defende a aprovação de projeto que cria o Programa Nacional de Vacinação Inclusiva para pessoas com deficiência e com autismo. A proposta prevê atendimento prioritário, ambientes adaptados e possibilidade de vacinação domiciliar.
0: Relator da matéria na Comissão de Saúde, Antônio Andrade recomenda que o programa seja incorporado às regras nacionais de imunização. O texto também prevê capacitação dos profissionais de saúde e materiais acessíveis para orientar pacientes e familiares.
2: Direitos Humanos.
1: A Câmara aprovou regras para a comunicação ao Conselho Tutelar de Atendimentos de Saúde à Criança. A repórter Paula Bittar nos conta como deve funcionar.
5: A Comissão de Constituição e Justiça da Câmara aprovou um projeto que exige a definição de hipóteses objetivas que obrigam a comunicação ao Conselho Tutelar por profissionais de saúde de casos envolvendo crianças e adolescentes. A medida busca evitar que a notificação dependa apenas da avaliação subjetiva do profissional. De acordo com o texto aprovado, os gestores do Sistema Único de Saúde deverão definir as hipóteses específicas em que a comunicação será obrigatória. As informações enviadas às autoridades e os prontuários e fichas de atendimento devem ser mantidos em sigilo. Atualmente, o Estatuto da Criança e do Adolescente determina que a suspeita ou a confirmação de castigo físico, de tratamento cruel ou degradante e de maus tratos contra criança ou adolescente seja informada ao Conselho Tutelar. A proposta que exige a definição de hipóteses objetivas que obrigam a comunicação ao Conselho Tutelar por profissionais de saúde de casos envolvendo crianças e adolescentes já pode seguir ao Senado. Da Rádio Câmara de Brasília, Paula Bittar.
0: Capitão Alberto Neto, do PL do Amazonas, critica o veto presidencial à proposta que prevê a distribuição gratuita do cordão de girassóis pelo SUS. Ele argumenta que a medida garante inclusão e dignidade para pessoas com condições não visíveis.
6: Ao enxergar o cordão de girassóis, você vai ter empatia e vai entender que aquela pessoa precisa sim de prioridade. Isso tem facilitado e tem dado inclusão mais a essas pessoas que têm deficiências não visíveis. E o que nós fizemos uma nova lei, que foi distribuir esses cordões de girassóis pelo SUS. E o governo federal veta essa lei, alegando questões orçamentárias. O custo é muito, muito baixo.
1: Na opinião de capitão Alberto Neto, a distribuição gratuita do cordão amplia o acesso das pessoas ao símbolo de identificação, o que, segundo ele, favorece o atendimento prioritário e a inclusão. Para o deputado, o impacto financeiro da medida é irrelevante diante do seu papel social.
2: Previdência.
0: Marreca Filho, do PRD do Maranhão, defende a aprovação de projeto que assegura a revisão humana sobre decisões automatizadas que neguem, suspendam ou reduzam benefícios de pessoas em vulnerabilidade. Autor da proposta, ele explica que a análise deve ocorrer antes de a medida produzir efeitos.
1: O texto de Marreca Filho também determina que o cidadão seja informado em linguagem simples sobre o uso da inteligência artificial e os principais critérios considerados na decisão. A matéria ainda estabelece canais acessíveis para contestação por meios não digitais.
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0: O jornal Câmara dos Deputados chega a Sete Lagoas, em Minas Gerais, amanhã para mais uma gravação itinerante da Voz do Brasil nos estúdios de emissoras da Rede Câmara de Rádio.
1: Lado a lado, um âncora da Rádio Câmara de Brasília e um âncora da emissora local vão apresentar as notícias relacionadas aos deputados federais. O programa gravado em Sete Lagoas irá ao ar na próxima sexta-feira, dia 25.
0: Termina agora o Jornal Câmara dos Deputados, produzido pela Rádio Câmara, com trabalhos técnicos de Wellington Teles e apresentação de Val Monteiro e Luciana Vieira. Uma boa noite para você.
1: A Voz do Brasil está de volta amanhã. Boa noite.
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0: 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Oito e cinco. 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
3: 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Alô, meus amigos, estamos chegando com mais um Painel Flashback no seu rádio. Hoje, terça-feira, de muita recordação no seu rádio. E iniciamos o programa de hoje recordando música dela, sucesso no circuito da Dance Music, quando foi contratada pela gravadora de WA Records, na qual começou fazendo backing vocal para o artista Ice MC. E cantando sempre em inglês, ela seguiu, enfim, carreira solo, tornando-se um ícone da Dance Music. Em 1997, lançou o seu primeiro álbum, Fan Club, do qual faz parte o grande sucesso The Summer Is Crazy. Ainda lançou outros dois álbuns, The Perry, em 1998, e Rap, no ano seguinte, e ainda uma compilação de seus sucessos, The Hits, em 2000. No ano de 2002, cantando pop em italiano, lançou o sucesso Jimmy Come, no Festival de San Remo. Em 2003, lançou Perdire de No, seu maior sucesso, La La La. Já sabem qual artista estou falando, não? Atingiu o primeiro lugar no Top 100 de 1997 da Rádio Jovem Pan, sendo a música mais pedida pelos ouvintes desse ano. E é com esse som do ano de 1997 que iniciamos a nossa viagem musical de hoje. Com ela, cantora pop italiana, Alexia é o nome dela, cantando essa em inglês, seu maior sucesso, o La La La. O nosso Painel Flashback está no ar pra você.
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1: O nosso programa volta daqui a pouquinho com muito mais saudade. Fique ligado. O melhor dos anos 60, 70, 80, 90, 2000 é aqui com Dani Alessandri no maior programa de flashback do Brasil. Eu volto rapidinho.
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17: 8:22.
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17: De volta na nossa viagem musical ao passado e agora evidenciando os anos 80, os inesquecíveis, os anos de ouro, os anos 80. E abrindo a segunda sequência de hoje, vamos viajar no ano de 1986 com a banda de rock australiana Crowded House. Don't Dream It's Over. No nosso painel Flashback é só saudade.
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2: Mais uma pra você matar saudades aqui no nosso programa. Fique ligadinho porque eu já volto com muito mais. O programa tá só começando. Daqui a pouquinho tem mais Painel Flashback.
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16: Segundo a imprensa norte-americana, a Paramount Skydance deu sinal verde para o início da produção da aguardada sequência do filme Guerra Mundial Z. E Brad Pitt vai reprisar seu papel. A direção será de Edward Berger, que dirigiu Conclave. O longa ainda não tem previsão de estreia.
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18: Oito e 38.
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2: Oba, de volta com mais Painel Flashback, agora os anos 90. De volta no nosso programa, vamos evidenciar o ano de 1997. Música com a banda Duran Duran, Out of My Mind. No nosso painel, só recordação, só saudade.
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1: O nosso programa volta daqui a pouquinho com muito mais. Fique ligadinho, hein?
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3: 8h51.
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1: Opa, de volta com a nossa saideira de hoje nessa terça-feira maravilhosa. E pra encerrar o nosso programa, vamos com uma sequência aqui pra fazer você se apaixonar, como sempre, aqui no nosso programa O Melhor do Flashback com Dani Alexandre. A primeira de hoje é a música do ano de 1999. Vamos com a banda de Europop, Join, Touch by Touch. Lembram dela? Vamos curtir? Vamos dançar? É hora de Eurodance no nosso painel Flashback.
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